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1: 21 horas e 10 minutos.

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1: 21:29.
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0: 22 horas.
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1: 22 horas e 31 minutos.
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1: Vocês precisam admitir alguma coisa.

0: 23 horas.
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1: Meia-noite.

Boa noite, irmãos e irmãs. Senhor, fica conosco. Já é tarde, já terminou o dia. Obrigado, Senhor, por tudo que conseguimos fazer hoje, pela nossa família, por quem trabalhamos, pelos nossos amigos e amigas que encontramos. Dá gosto, Senhor, trabalhar convosco na construção de uma humanidade mais feliz e de um mundo mais humano e fraterno. No entanto, Senhor, pedimos perdão por aquilo que poderíamos ter feito e não fizemos. Poderíamos ter dado e exigido um pouco mais de nós. Amanhã, porém, teremos uma nova oportunidade. Procuraremos fazer aquilo que estiver dentro de nossas possibilidades. Esperamos encontrar-vos novamente, amanhã, fortalecidos e fortalecidas com a vossa graça, para realizar os propósitos que hoje renovamos na vossa presença. Amém. Pai nosso que estais no céu, santificado seja o vosso nome. Venha a nós o vosso reino, seja feita a vossa vontade, assim na terra como no céu. O pão nosso de cada dia nos dai hoje, perdoai as nossas ofensas, assim como nós perdoamos a quem nos tem ofendido. E não nos deixeis cair em tentação, mas livrai-nos do mal. Amém. Ave Maria, cheia de graça, o Senhor é convosco. Bendita sois vós entre as mulheres, e bendito é o fruto do vosso ventre, Jesus. Santa Maria, Mãe de Deus, rogai por nós, pecadores, agora e na hora de nossa morte. Amém. Glória ao Pai, ao Filho e ao Espírito Santo, como era no princípio, agora e sempre.

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0: Meia-noite e 19 minutos.
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1: Uma hora.
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0: 1:17.
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1: Duas horas.
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0: 2 horas e 38 minutos.
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1: 3 horas.
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0: 3:19.
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É preciso pensar um pouco nas pessoas que ainda vêm, nas crianças. A gente tem que arrumar um jeito de deixar para eles um lugar melhor, para os nossos filhos e para os filhos dos nossos filhos. 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
1: 3 horas e 38 minutos.

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1: Oriente FM. 4 horas.
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2: 4:25.

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1: Quatro e 32.

0: 4h40.
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4: 4h57. 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
5: 5 horas.

Bom dia, irmãos e irmãs. Senhor, dormimos bastante, descansamos e estamos dispostos e dispostas para o dia que agora se inicia. Nós te agradecemos pelo sono repousante que tivemos nesta noite e queremos te dizer que durante o dia inteiro queremos estar na tua presença. Queremos enxergar-te em nossos lugares de trabalho, nas pessoas com quem cruzamos pelas ruas, nos marginalizados que encontramos. Faze que tenhamos para cada um deles e delas uma atitude digna de cristãos que carregamos conosco. Que sejamos pacientes, caridosos e caridosas com as crianças e que aprendamos a corrigir sem humilhar, a amar sem adular e a fazer aquilo que teu Filho Jesus Cristo veio fazer entre nós, viver uma vida inteira de amor no serviço aos irmãos e às irmãs. Que todos e todas tenham um bom dia, um bom trabalho e que o Senhor Jesus permaneça sempre em nossos corações. Glória ao Pai, ao Filho e ao Espírito Santo, como era no princípio, agora e sempre. Amém.

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2: Bora, gente boa! Bom dia,
3: turma! Simbora,
2: vem comigo!
3: Tem que fazer a festa e fugir de confusão.
2: Cadê a galera da estrada, hein? Cadê os caminhoneiros do Brasil? Zilzinho, bom dia, turma boa! Obrigado por essa carona longa pra gente. Quem dá carona a gente aí na Bahia, 106, chegando na Bahia, passando Bahia. Chegando em Minas, estamos aqui na 251 também, outras BRs do nosso Brasil, Zilzinho, que Deus acompanhe todos vocês. Muito obrigado, satisfação imensa estar na sua companhia. Meu nome é Darlan Carlos, estou por aqui durante as férias da minha amiga Patrícia Souza, porque meu amigo Marcos Rocha está cobrindo as férias do meu amigo. Ah, meu Deus do céu, troquei tudo aqui, peraí, deixa meu retorno baixar aqui, ó. Meu retorno tá tão alto que tava escutando aí, tá vendo? Pronto. Bom, deixa eu desfazer a lambança. Tô por aqui enquanto meu amigo Marcos Rocha cobre as férias da minha amiga Patrícia Souza. E assim vamos juntos com sua participação pelo nosso WhatsApp, mandando seu alô, mandando seu abraço, como de costume. A galera já tá aqui, já na área. Quer ver? Fala aí, Zitão! Mais um.
4: Vai. Bom dia, meu amigo.
2: Bom dia.
4: Tô mandando aqui pra você mandar uma música bem bonita com Eduardo Costa para todos os ouvintes da região de Santa Cruz, Água Boa, São Lidô, Porteira Nova, Córrego Rico, Capão Queimado, Água Branca, perto de Cachoeira, Água Branca aqui perto da Marcela, Ventania, Maristela, para todos os ouvintes de Maristela, que é um pessoal muito gente boa, e para vocês também. Um abraço, fique com Deus.
2: Amém, então, um abraço, fique com Deus. Eu vou tocar Eduardo Costa, mas agora eu vou chamar ele, menino, esse caboclo aqui, rapaz. Quando lançou essa música, há muitos anos atrás, deixa eu até fazer uma matemática aqui breve, eu sou fraco de matemática, mas aí, eu veria, rapaz, deve ter uns 20, 23 anos por aí, 25 anos, eu acho que uns 25 anos, e acho que é isso, hein, uns 25 anos. Os mais experientes devem saber mais do que eu. Olá, Ayrton e seus teclados! Quem nunca cantou Morango do Nordeste, menino? Principalmente quando tava apaixonado. Eu não cantei não, cara, porque ele nem, mas o que eu vi de gente cantar, quase chorando, Morango do Nordeste, não foi pouca gente não, hein? Bora, Minas Gerais!
5: Tava

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1: Ó, Eduardo Costa aí, Zitão. Oi, menino. 5:16. Ó, o relógio. Cadê o relógio? O relógio. Tá preguiça, reloginho. Não é assim, não, menino. 5:16.

0: Aê, Eduardo Costa, cantou bonito demais, menino anjo protetor, senhoras e senhores, na Oriente, bom dia! 5h19 agora, meus amigos, uma satisfação imensa ter sua companhia, é um prazer imenso ter sua audiência, que Deus abençoe hoje e sempre, amém. 5h20, o relógio agora, desempacou nosso amigo reloginho, é maravilha, hein? Muito bem, deixa eu mandar um abraço pra galera aqui com a gente, deixa eu falar com ele, nosso amigo Nailton, Hotel. Theo, fala comigo, querido.
1: Dia eterno.
0: Peraí, Theo, corta ligeiro, agora vai dar certo. Dia
1: oi. Dia eterno, Fazenda Sapé, manda a música pra nós aqui, Guilherme Silva.
0: Na Fazenda Sapé.
1: Oferecer para Matheus, Luciana, para Maurício, Zeni, Medina e para todos vocês aí na rádio. Manda um abração para a turma do Bidó aí.
0: Aê, galera do Bidó, obrigado, querido Theo. Deus lhe abençoe, meu amigo, abençoe todos nós. Esse dia que está iniciando. Daqui a pouco tem Guilherme Silva, o nome dele. Bom, quem mais está aqui? O Juba. Jubileu, bom dia, Jubileu, Leu, Deus abençoe, meu querido, obrigado pela companhia, tudo de bom pra você, meu caboclo, meu grande amigo Zitão. Ô, Zitão, tá sumido, rapaz, o que tá acontecendo, rapaz, é? Deus abençoe, meu querido, deixa eu abraçar aqui do Reis. Ô, do Reis, bom dia, do Reis, bom dia, do Reis. Deus lhe abençoe, minha amiga. Obrigado pelo carinho, pela companhia, querida do Reis e família. Rosa Costa, cadê você, mulher de Deus? Hã? Ah, não, pode aparecer, ué. Eu sei que você tá vindo todo dia aí, mas pode mandar um bom dia pra nós aqui. Faça igual minha amiga Dona Ana, que já está desde as 4 da manhã e já deixou sua mensagem bem cedinho pra gente, né, Dona Ana? E daqui a pouco eu volto com a alô dela. Segura aí.

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1: 5:22.
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4: Vamos dando continuidade aqui, gente boa, sempre contando com a sua participação, com a sua audiência, muito obrigado pelo seu prestígio. Esse é o Amanhecer Sertanejo, o programa mais diferenciado do Brasil, porque você é a nossa prioridade sempre, e é você que faz esse programa junto com a gente, com toda certeza. Muito bem, Dona Ana Maria do Tomba é o nome dela, minha querida amiga de todos os dias, Dona Ana Maria. Deus abençoe a senhora, menina. Vou fazer a ligação de vídeo pra senhora, dona Ana. Pra poder trocar ideia, bater papo, hein? É, mas a mulher tá sempre na correria, é difícil falar com ela. Deus abençoe sempre, minha amiga, todos os amigos e amigas, toda a galera do Tombo. Um forte abraço pra senhora e pra toda a família, minha amiga. Obrigado pelo carinho de sempre. Cadê nossa amiga? A nossa amiga, cadê ela, gente? A Maria Helena, mas menino. Maria Helena pediu um musicão danado, vou tocar agora. Mas antes, deixa eu abraçar aqui a Cristiana Araújo, toda a família em Santa Maria Taveira. Deus abençoe, querida Cristiane. Muito obrigado pelo prestígio da sua companhia, da sua audiência. Meu amigo Vicente do Cotovelo. Bora, Vicente. Bom dia, meu querido amigo. Tamo juntos, meu irmão camarada. Daqui a pouco a música do Théo Guilherme Silva. E agora a música da minha amiga Maria Helena de Esmeraldas, em Ferros. Ela pediu. Ela. Marília Mendonça.

que aí, hein? Alô, menino, segura a classe! 5h31, horário, compromisso de boa!

Vai, menino. Pode seguir, toca mais uma, toca mais uma. Toca mais música, locutor. Vai, vai. Fala menos, fala menos. E já, já tô chegando alô pra galera. Ó, oh, rapaz, é esse daí. Deixa o caboclo, hein? 5h35, simplesmente Zé Ramalho. Mas isso é mesmo, meus amigos. É o programa mais diferente desse Brasil, tô te falando. Bom dia. Por você que tá aí com a gente na Rede Oriente. Vai.

0: Velho, sensacional, senhoras e senhores.
1: Bom dia!
0: Bom dia, bom dia, 20 para 6. Olha ela aí, minha amiga Ivone, já na produção. Ei, Ivone, retada, menina. Bora, minha amiga Ivone, que vamos dar música pra ela, que do jeito, feliz. Eu busquei. Já, minha amiga Ivone, os amigos Santa Maria sabia. Ô, galera de Ferros, aquele abraço, muito obrigado pela companhia. Santo Antônio do Rio Abaixo, muito obrigado. São Sebastião do Rio Preto, Itabira, João Levade. Fala, João Levade e Alana, aniversário de ontem, rapaz. Bom dia!
1: Bom dia!
0: Deus abençoe, Ian, a gente está aqui celebrando. E meu amigo, cadê ele, rapaz? Meu amigo Cícero, hein? Tem que tocar a música do Cícero Cabelo, mas Cícero pediu um musicão, rapaz. Musicão, meu amigo Cícero, quem gosta também é minha amiga Guiomar, é isso? E o Vicente dos Cotovelos aí no Cotovelo, é rapaz, o Vicente também pediu aqui uma obra-prima. Ah, de Paulo e Paulinho Estrelinha, né Guiomar? Gosta Guiomar, Zezé, toda a galera aí com a gente, fazendo dia, menino Antônio. E meu amigo Vicente dos Cotovelos, já tem música dessa galera aí, hein? Já. Alô, especialmente pra meu amigo Nildo Bar. Já tem Lourenço e Lorival pra Nildo Bar também com a gente aqui, hein, Nil? Já, meu querido. Vai, chama na mão dia pra ele especialmente. Pra sua esposa Lucimária, pra filha Chayane, pra mamãe Isabel e toda a galera aí no bar, no Nildo Bar da Estiva. Ô, Nildo Bar, gente boa. Deus me abençoe, meu querido. Daqui a pouco sua música, hein, já. Bom, quem tá com a gente também, ó, ele aí, rapaz. Meu amigo Aderlando Lopes, bom dia, Aderlando.
1: Bom dia,
0: Lopes, bom dia. A voz do vale. É, rapaz. É um vozeirão danado que só, meu amigo Aderlando Lopes. Abraço a toda a galera em Santa Maria, Itabira, Pedra Azul. Ele manda alô aqui pro Duzão. E toda a galera de Cachoeiras de Pajeú, no sítio do Duzão. Valeu, Duzão. Minha amiga Nice da Jacutinga, Deus abençoe, querida Nice. Muito obrigado pela companhia. Meu amigo Deusdete do Getúlio Vargas, obrigado com ele do Deusdete. Daqui a pouquinho tem mais. Alô, segura aí.

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1: 5:43.
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2: 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Muito bem, senhoras e senhores, aqui estamos dando continuidade com a nossa Amanhecer Sertanejo. Minha amiga Manu Freitas de Pratinha, o Darlan, manda aí pra mim, Dimas. Dimas tá presente aí no Monte Arrastapé, aí na região toda desse Brasilzão, menino. E manda pra todos aqui de Pratinha, no sul de Minas, também pro meu pai Manuel, pra minha mãe Meire. E toda a galera curtindo Amanhecer Sertanejo, Dona Sagi também, o tio Nicô na área, tia Mesina, Valdívio. Toda a galera da Fazenda Boa Vista, Praxenga, sogros Hilda e Maurício, Dona Hilda e Maurício do Cueca do Chapéu. E toda a galera ouvindo a gente. Pediu Dimas? Vai, cai, sereno, vai!

0: Mulheres, hein, gente? De Paulo e Paulinho, Marília Mendonça, Estrelinha na Oriente, sucesso do todo.
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0: Olá, Brasil! Olá, meninos! 7 para 6. Alô, Nildo Bar, na estiva. Velha Porteira. Florencio Lerival.

0: Música bonita do Christian Ralf, hein, gente? Poeira no Vento, o nome dela? Isso aí.
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0: Cadê o reloginho? Cadê o reloginho? Daqui a pouco mais. Alô pra galera. Agora, 6 em ponto. Pode conferir aí.
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4: O anjo do Senhor anunciou a Maria, e ela concebeu do Espírito Santo. Ave Maria, cheia de graça, o Senhor é convosco. Bendita sois vós entre as mulheres, e bendito é o fruto do vosso ventre, Jesus. Santa Maria, Mãe de Deus, rogai por nós, pecadores, agora e na hora de nossa morte. Amém. Eis aqui a serva do Senhor, faça-se em mim segundo a vossa palavra. Ave Maria, cheia de graça, o Senhor é convosco. Bendita sois vós entre as mulheres, e bendito é o fruto do vosso ventre, Jesus. Santa Maria, Mãe de Deus, rogai por nós, pecadores, agora e na hora de nossa morte. Amém. E o Verbo Divino se fez carne e habitou entre nós. Ave Maria, cheia de graça, o Senhor é convosco. Bendita sois vós entre as mulheres, e bendito é o fruto do vosso ventre, Jesus. Santa Maria, Mãe de Deus, rogai por nós, pecadores, agora e na hora de nossa morte. Amém. Rogai por nós, Santa Mãe de Deus, para que sejamos dignos das promessas de Cristo. Oremos. Infundi, Senhor, como vos pedimos, a vossa graça em nossas almas, para que nós, que pela anunciação do anjo, vimos ao conhecimento da encarnação de Jesus Cristo, vosso Filho, por sua paixão e morte, sejamos conduzidos à glória da ressurreição, pelo mesmo Cristo, Senhor nosso. Amém.
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6: A igreja, povo de Deus, corpo de Cristo, templo do Espírito Santo. Não é organização humana. Digamos assim, o divino usa o humano para levar adiante essa igreja, povo de Deus, escolhido por Deus desde o seu batismo. Jesus Cristo, Deus desde toda a eternidade, nos chamou para dar continuidade ao seu trabalho nesse mundo. A igreja é o povo de Deus, não é o povo qualquer, não. A igreja é o povo de Deus, escolhido por Deus, porque aprouve a Deus santificar e salvar os homens, não isoladamente, mas constituindo-os num povo só, povo unido na fé, na esperança, na caridade, povo reunido pela unidade do Pai, do Filho e do Espírito Santo. Então, nós temos que viver o nosso batismo cada dia melhor, com mais consciência. Batismo quer dizer mergulhado na Santíssima Trindade, mergulhado no Evangelho, na caridade, na misericórdia. Cremos no amor de Deus, continuado nas pessoas humildes, conscientes, que vão levando adiante a mensagem do Cristo.
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5: 6:04.
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1: Beleza, meu amigo Mazinho do Bidó, cadê você, Mazinho Mineiro? Cadê? Dá uma, tá no caminho do trabalho agora, hein? É isso aí, toda a galera que sempre com a gente, Deus abençoe todos vocês, minha amiga Daniela, todo mundo, e o James, toda a família, muito obrigado pelo carinho, pela companhia também. São 6:10 agora, aí a gente já começa a subir o ritmo, não é isso? O que, que tem agora aí? Ele? Fui fiel, Gustavo Niema, saltos!

0: mais. Leandro Catedral na Oriente, 6h17. Vamos acelerar nos passos. Porque aqui comigo, minha amiga Fabiana tá na área, galera da Fazenda Pedra do Modesto. Obrigado, querida Fabiana, obrigado pela companhia, menina. Alô pra filha Emily, Priscila, o maridão José Rivaldo, toda a galera com a gente. Alô, meu amigo, toda a farmácia, bom dia, tô, bora, meu querido. Alô, Florisvaldo de Águas Vermelhas, abraçando a mamãe Regina, todos os ouvintes na Cola da Oriente. Também o amigo Tono, o grande Toninho e toda a família com a gente. Meu grande amigo Netinho Breteiro, rapaz, aí é cowboy raiz, hein? E o garoto não brinca serviço, não, ela tá desde madrugada na lida. Galera do Bloco Forte, Deus acompanhe, Netinho, bom trabalho, meu irmão. É muita qualidade em um só lugar, hein? Que beleza. Abraço também especialmente minha amiga Dona Bena na Estiva. Daqui a pouco vou mandar a música da Dona Bena. Pra quem, Dona Bena? Fala comigo, menina!
1: Bom dia, Darlan. Peço você um alô para meus pais, Claro, Gisele, Gabriela, Douglas, Luciana, Valentina, Maria Isabela, Maria Vitória e Jorge e família. Tudo vai de Rosário e família, meu travesso. Foi possível estar com a música pra mim, Diego Ferrari, qualquer uma. Deus, tem um bom dia.
0: Opa, para no Igor Ferrari, pra minha amiga Dona Bena e toda a família, porque agora tem que o Negro e Solimões. Não é o Chapeludo, mas daqui a pouco ela tá aqui. Agora o cowboy vai te pegar, vai.

0: beleza, meu amigo Ivon? Agora o trabalho sai mais ainda, mais rápido ainda, coisa boa! Neuza Magalhães, minha amiga Neuza, bom dia, Neuza! Ai, Morro do Pilar, obrigado pelo carinho, pela companhia, muito obrigado pela audiência. Deixa eu ir aqui, senão o horário não me espera não. 6h24, vamos!
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2: 6h25.
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7: Estamos por aqui dando continuidade com Amanhecer Sertanejo. Deixa eu abraçar minha amiga Kátia do Craúna. Oi, Kátia, bom dia, minha amiga. Alô, galera do Craúna, aquele abraço. Deus abençoe toda a família e muito obrigado pela companhia, minha amiga. Vamos junto e misturado, como diz o ditado. Quem tá na cola da Oriente também no Craúna é ela, minha grande amiga Corinha. Ê, Corinha! Pesca cabeleza, hein, Corinha? Que maravilha! Não é papo pescadora, não, hein? Aí é retada mesmo, hein, minha? Te mando um abraço aqui especialmente pra toda a galera da Fazenda Lagoa. Deixa eu abraçar aqui especial nosso amigo Leandro. Bom, Leandro! Alô, todo mundo aí. Alô, Tita, Eliana, Edivaldo, Dona Maria e Vitória. Daqui a pouco tem música pra essa galera na companhia da gente. Deixa eu mandar mais abraço, mais abraço, mais abraço. Abraço, Florisvaldo, Diago Zemelho. Mandei. Deus abençoe, Florisvaldo. Obrigado, meu querido. E abraço também especialmente minha amiga Daiane do São Francisco. Bom dia, Daiane.
8: Bom dia,
7: garota. Alôzão pra toda a galera ouvindo a gente. Daqui a pouco vai fazer os exercícios. Tá certo, Daiane. Eu tô precisando fazer exercício também, menino. Deus abençoe toda a família, todos os amigos e amigas do São Francisco. Agora, Igor Ferrari! Ô, oh, parabéns! Segura o passo, bebê!

0: Muito bem, senhoras e senhores, agora é hora daquela pausa estratégica. Mas antes, chama um abraço, meu amigo Beixo Assis. Bom dia, Beixo. Nilde, família de Visa Alegre. Deus abençoe, querida Nilde. Obrigado pela companhia, minha amiga. Você, meu amigo, que está ouvindo pela Oriente 103,1, vai agora acompanhar uma sequência musical sensacional. Em instantes tem as informações do Café Express. E aí sim, em seguida, nós damos continuidade com a nossa Manhã Sertanejo, beleza? Até já.
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0: Muito bem, meus amigos ouvintes aqui da Oriente 98,3. A nossa pausa é para o mestre Manuel de Ogum, sua vida e seus caminhos. E também em instantes tem aqui também o Café Express. Mas antes, deixa eu dar um recado aqui, que o nosso amigo Gustavo Freitas Santos, ele é morador da rua Piauí, número 76, e perdeu a sua carteira de identidade, se não me engano. Deixa eu conferir aqui direitinho as informações. Isso, perdeu sua identidade, viu, gente? Então, se por acaso você encontrou a identidade aí pertencente a Gustavo Freitas Santos, da rua Piauí, número 76, é o nosso amigo Gustavo aqui, faça contato com a gente, tá bom? Gustavo Freitas Santos, pronto, esse é o nome completo dele, da sua identidade. Encontrou? Entre em contato na Oriente aqui no 339-9709-6596, que a gente coloca você em contato com o Gustavo, tá bom, gente? É isso aí, ajude a gente aí, fechou? Já, estamos de volta.

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1: Oriente FM. Oriente 6h43.
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1: Agora, neste momento, eu, Mestre Manuel de Ogum, quero falar com você que tem problemas na sua vida, como vícios de bebida, drogas, não é feliz no amor, os caminhos estão fechados, não tem amigo, amigas fiel a você. 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Você faz muitos planos, nada dá certo, nada você consegue. Tenta crescer na vida, mas não realiza os seus sonhos. Você que está desesperado, você que está sentindo vítima da inveja, do mau vizinho, tem olho gordo no seu comércio. Olha, o pior veneno que existe na terra é aquela pessoa que não tem nada e nem quer ver você ter. Vive só te fazendo o mal.

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2: Oração para libertar-se de uma maldição. Senhor Jesus Cristo, creio que tu és o Filho de Deus e o único caminho para Deus, que morreste na cruz por meus pecados e por mim foste ressuscitado dos mortos. Com fundamento no que fizeste por mim, creio que as reivindicações de Satanás contra mim estão canceladas em tua cruz. E assim, Senhor Jesus, me submeto a ti, me comprometo a te servir. Nessa base, tomo posição contra qualquer força maligna das trevas que de alguma forma tenha vindo à minha vida. Que por meus próprios atos, que por atos da minha família, ou de meus antepassados, ou de alguma coisa mais do que eu não esteja a par, Onde quer que haja sombra na minha vida, quaisquer forças malignas, renuncio a elas agora, Senhor. Recuso a me submeter a elas por mais tempo. E no nome poderoso de Jesus, Filho de Deus, desligo-me delas e liberto-me totalmente do seu poder. Invoco o Espírito Santo de Deus a invadir o meu ser e a fazer minha libertação e meu desligamento do mal inteira e realmente e somente como o Espírito de Deus pode fazer. Em nome de Jesus Cristo, amém.

0: vamos prosseguindo com o programa Sua Vida e Seus Caminhos, com o mestre Manuel de Ogum. Porque o tempo é ouro e ouro vale na balança enquanto pesa. 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Hoje essas pessoas encontram-se felizes e agradecem a bênção que receberam através dos trabalhos espirituais de luz do mestre Manuel de Ogum.
1: O senhor mora onde?
2: Na região de Espinosa.
1: Qual foi a bênção que o senhor recebeu aqui nessa casa?
2: Graças a Deus, a bênção que...
1: Tá emocionado, tá chorando, mas é de felicidade. O senhor tá feliz?
2: Tô feliz.
1: O que era que o senhor sentia, meu irmão?
2: Um dor no corpo, umas câmeras que torcia meu corpo e eu não podia. Esquechou os braços, corpo pesado. Eu, pela expressãozinha, tá com muito medo que bicho, a lagarta tá comendo meu braço tudo. E meu braço hoje, graças a Deus, tá feliz, muito limpo. A expressãozinha minha é pouca, mas tá muito bonita. E o que que acontece?
1: Hoje o senhor tá feliz.
2: Graças a Deus, eu tô muito feliz que meu corpo maneirou, meu corpo virou outro. A junta, espicha, eu não sinto peso no corpo nenhum.
1: Aquele peso que o senhor sentia é porque o senhor tava carregado de inveja, de perseguições.
2: Levanta os braços assim, eu tô muito feliz.
1: Tá curado, né?
2: Tô curado, peço a Deus de mão posta, o mestre Manuel me fez uma cura que, graças a Deus, meu corpo tem igual uma pena, levinha, eu não vejo peso, eu trabalho.
1: Aquelas dores desapareceram.
2: Desapareceram. Eu entro no serviço 5 horas da manhã, com escuro, quando é meio-dia eu venho almoçar. Então eu tô feliz, graças a Deus, no Brasil inteiro. E tem fé em Deus que nunca mais vai acontecer uma dessa, porque recebi um merecimento que eu não esperava.
1: A benção, né? Que o senhor recebeu aqui através dos orixás.
2: É. Então, graças a Deus.
1: O senhor tá feliz?
2: Tô feliz. Não tô sentindo nada. As pernas estão tudo molinhas, eu não sinto canseira. E eu
1: ficou novo de novo, né?
2: Graças a Deus, eu tô muito feliz. E
1: a esposa da senhora, do senhor está aqui. A senhora tá feliz?
3: Graças a Deus.
1: Muito feliz.
3: Muito feliz.
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5: Agradecemos de coração a vocês, meus irmãos, minhas irmãs de fé. Deus no céu, Deus toma conta de cada um de nós, Deus protege nós. Mas tem certas situações, meu amigo, minha amiga, que você tem que buscar, procurar um sacerdote, um orientador espiritual. Porque às vezes você reza, faz orações, aí muitas vezes a pessoa diz: ah, Deus não atende meus pedidos. Não, ele te atende. Ele atende os seus pedidos. Ele tem te ajudado tanto, te livrado tanto que nem você imagina. Por isso que eu sempre falo aqui, ó, em vez de você reclamar, agradeça. Agradeça. Sua vida não tá boa hoje? Amanhã é um novo dia, vai melhorar. Você vai encontrar um jeito, uma maneira, entendeu? Portanto, meu amigo, minha amiga, pense nisso. Pense nisso. Em vez de reclamar, agradeça, tá? É final de mais um programa Sua Vida e Seus Caminhos.
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7: 7:07.
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8: Terça-feira, 14 de julho, Café Express começando. Eu sou Vitória Vieira. Obrigada pela companhia.
9: Eu sou Evandro e estas as manchetes de agora.
8: BNDES oferta 72 bilhões de reais para o Plano Safra 26-27.
9: Início de financiamentos do Move Brasil é adiado para o dia 27 de julho.
8: Novas regras proíbem publicidade de bets com promessa de ganho fácil.
9: Os melhores fundos para investir agora em julho, segundo o BTG.
8: Mitre vende 198 milhões no segundo trimestre. O BNDES anunciou a disponibilização de 72 bilhões de reais para financiamentos do Plano Safra 26-27, valor superior aos 70 bilhões liberados na temporada anterior. Desse total, 40,5 bilhões serão destinados a recursos equalizáveis por meio dos programas agropecuários do governo federal. E desse montante, 21,5 bilhões atenderão médios e grandes produtores da agricultura empresarial, com juros entre 8% e 12,5% ao ano.
9: O governo adiou para o dia 27 de julho o início dos financiamentos do programa Move Brasil Entregadores e Moto Apps, inicialmente previsto para o dia 13 de julho. A linha de crédito é destinada à compra de motos e bicicletas por profissionais que utilizam estes veículos como instrumento de trabalho. Segundo o governo, o adiamento foi necessário para finalizar testes tecnológicos e operacionais dos sistemas envolvidos. Os pedidos de financiamento poderão ser feitos junto à Caixa Econômica Federal, Banco do Brasil e outras instituições credenciadas. O programa atende entregadores por aplicativo, motofretistas, mototaxistas e trabalhadores formais ou vinculados a plataformas digitais.
8: Novas regras para a publicidade das plataformas de apostas esportivas entram em vigor em 17 de julho, tornando obrigatória a exibição de advertência do Ministério da Fazenda em todas as campanhas. As normas também ampliam as restrições do conteúdo aos anúncios, proibindo mensagens que apresentem as apostas como forma de ganhar dinheiro ou utilizem comentaristas para influenciar o público. As propagandas deverão exibir alertas sobre os riscos de dependência, perdas financeiras e o fato de que as apostas não são investimentos. As medidas buscam fortalecer a proteção dos consumidores e ampliar a fiscalização do setor.
9: Vamos agora com as notícias do mercado financeiro.
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9: O BTG Pactual promoveu ajustes em sua carteira recomendada de fundos listados para o mês de julho, retirando Telos Propertyres, TEPP11 e Itaú A7 Rura, RURA11, da seleção e diminuindo em 2 pontos percentuais a participação em RBR Crédito, RBRY11. Como contrapartida às reduções, a equipe de análise do banco elevou em 4,5 pontos percentuais a exposição ao Sparta Infrafi, JURO11. Em um relatório, a casa afirmou que as mudanças refletem uma estratégia de rebalanceamento de risco, com maior pulverização e realocação de capital para ativos que apresentam melhor assimetria no cenário atual.
8: A Mitre Health realizou vendas líquidas de 198 milhões no segundo trimestre de 2026, queda de quase 32% em relação ao ano passado. No acumulado do primeiro semestre, as vendas líquidas somaram 527 milhões, um recuo de quase 15%. As vendas brutas alcançaram 243 milhões entre abril e junho, redução de 23,8% na base anual. Já os distratos totalizaram 45 milhões no trimestre, alta de 60% em relação ao mesmo intervalo de 2025.
9: Eu sou Evandro e este é o Café Express, as notícias do Brasil e do mundo.
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1: 7:17.
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0: beleza, hein?
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0: Eu tava com saudade, meu amigo, mas é preciso você descansar de mim, senão tu enjoa. Estamos aqui agora com a segunda parte do nosso Amanhecer Sertanejo. Bora, cowboy, bora, cowboy! Olha! O dia só tá começando, meus amigos. Pois é, estamos por aqui desde 5 da manhã. Eu acho muito legal esse horário, porque é verdadeiro encontro, mas de muitas pessoas. Temos ali um grupo que já está ligado todo dia, acordando 4 da manhã, já indo para o trabalho, não é isso? Já acompanhando o Amanhecer Sertanejo desde mais cedo. 5 da manhã tem a segunda etapa, tem outro grupo que está ali preparando para trabalhar também, que já pega 6 da manhã. Tem outro grupo que pega 7 da manhã e tem um grupo que chega às 8 da manhã. Inclusive você que está aí arrumando nesse momento, preparando para ir para o serviço às 8 da manhã, logo. É isso aí. E para você que está indo naquela soneca, eu te desperto agora, porque são exatamente... Não são 6, meu amigo, são 7h21. Tá quase na hora de trabalhar. Bora! Levantar, gente boa! 7h21!
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2: Agora tu desperta, ele pode raiz a rodada e Geninho e Mariana Fagundes, peão todo tatuado, desperta. Muito bem, deixa eu mandar um abraço pra galera de nossa companhia. Muito obrigado, seu prestígio, sua audiência. Querido Paulinho Duarte, Deus abençoe, meu amigo. Todos os caminhoneiros e caminhoneiras desse Brasil. Povo bom na companhia da Oriente, muito obrigado pelo carinho, pela companhia. Tamo juntos aqui. Deixa eu abraçar também minha amiga Soninha. Ô, Soninha, bora, Soninha. Bom dia, minha querida. Bom dia, minha amiga Ritinha, Santo Antônio do Rio Abaixo. Alô, alô, Clarice, todos da comunidade Prata. É o meu amigo Derotino do Ônibus. Alô, Derotino! Alô, Derotino do Ônibus, gente boa! Obrigado pela companhia, meu querido. Deus me abençoe. Alô, Margarete no Getúlio Vargas. Obrigado, Margarete, pela companhia também, menina. Tamo junto e misturado, como diz o ditado. Ô, Eliette, solta o som aí que tá chegando. Zezé de Camargo e Luciano, nem mais uma dúvida aqui na Oriente.

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0: Marshall dele aí. Só não sei se foi do Zé Neto ou se foi do Cristiano. Ah, um Marshall aí, hein? É, que bonitinho, que bonitinho. É o amor, é o amor. Muito bem, senhoras e senhores. Bom, deixa eu mandar logo pra galera aqui. Mas antes, rapaz. 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
2: 7:38.
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0: Organizou o negócio aqui devagar, devagarinho, organizando o negócio aqui, hein? Os pedidos musicais a gente vai tocando na medida do possível, em razão da grande quantidade, e o tempo agora tá curto. E daqui a pouco tem meu amigo Marcos Rocha, DJ em cabeça, com Bom Dia Oriente. E eu vou, deixa eu falar com minha amiga Mara. Bom dia, Mara, bom dia, querida.
11: Bom dia, Darlan Carlos, bom dia.
0: De volta rápido, agora vai dar certo, que vem, Mara, opa.
11: Bom dia, Darlan Carlos, bom dia a todos os ouvintes da Rádio FM, sucesso o tempo todo. Aqui é Mara da comunidade Tamanduá. Gostaria de mandar um alô lá pra Itapevi, para meu filho Leandro, que hoje ele está completando mais uns anos de vida e muita felicidade.
0: Ô, Leandro!
11: É o voto da sua mãe, Leandro, Mara Lúcia. E desejo toda a felicidade do mundo para você, com seu filho e sua família, tá bom? E Jesus cobre você com manto.
0: Amém!
11: Aonde que você andar, e Deus dá cura para nós também. Amém!
0: Amém! Parabéns, Leandro! Parabéns, Leandro! É, garoto! Ô, Curinha!
12: Não esquece não, tá minha bom, pedra.
0: Beleza.
12: A cadeira tá aqui.
0: Olha!
12: Não esquece da musgona lá pra Ninho, lá no, na Estiva.
0: Ninho na Estiva.
12: E o Ninho do Bar.
0: Ninho do Bar, rapaz.
12: E Laura, e todos.
0: Bom.
12: A música do Homem do Chapelão.
0: Ô, Chapeludo! Ai, daqui a pouco chegando. Alô, meu amigo Dedê, bom dia, meu querido. Alô, Gabrielzinho, meu amiguinho. Alô, Clebinho. Bom dia, turma boa. Cadê o Ernesto, rapaz, hein? Ernesto tá ali, menino, tá ali fazendo um racho, Ernesto, hein?
13: Manda um abraço pra galera, oh, nossa companhia.
0: Tá ouvindo mesmo, ó? Rapaz.
13: Deus abençoe.
0: Rapaz.
14: Fala, Darlan.
0: Oi. Aê, eu falo assim, estamos aqui na escuta da Oriente, trabalhando, não ouvindo a gente, hein? Ô, Ernesto, no restaurante em Sampa. Vou mandar já uma música pra ele também. Bora, tá na hora. Ah, rapaz, deixa eu abraçar aqui, deixa eu conferir aqui. Nossa amiga Edna Souza e toda a família, obrigado, querida Edna. Deus abençoe todo mundo aí. Alô, galera da Fazenda Laje. Alô, Carlos Alberto, Verônica, Valdomiro. Ô, Valdomiro, alô, Edna, obrigado pela companhia. Bom dia, alô, Elânia, Nilson, Vanessa, Enzo, Wellington na Fazenda Aliança. Obrigado, querido o Wellington. Deus abençoe, meu irmão. O que eu faço agora, hein? Dá tempo mais um alô? Ah, dá, porque tem a música aqui da nossa amiga, do nosso amigo Ianlanda. Ah, aniversariante da semana. Fala aí, Ian, fala comigo, garoto. Fala, ah, rapaz, sumiu o áudio dele aqui. Mas tá bom, Tá bom, é a música do Ian Lana. É Fernando Sorocaba. Vamos lá, gaveta. Valeu, Ian. Bairro Loanda, João Malevati. Deus te abençoe.

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1: Bora apressar os passos, logo toque, tá na hora. Sem correria, gente. A estrada vai com calma, sem estresse, pra chegar bem no serviço. E aqui eu tô indo na correria, mas sem estresse, pra entregar o programa pra DJ Cabeça na hora certa. Alô, Paulo Sérgio!
2: Bom dia, meu amigão Darlan. Manda aquela alusão pra mim aqui, pra Paulo Sérgio, Amaral, para o meu filho Ravi, para minha irmã Paula, meu sobrinho Davi, meu cunhado Daniel e todos os meus amigos do Bahia Túlio Vargas. Corrente firme, sucesso o tempo todo. Aquele abraço.
1: Valeu, meu amigo Paulo Sérgio em Pedra Azul conosco. Alô, dona Ana Maria do Tom e Medina, fala comigo, dona Ana, bom dia.
3: Bom dia, menino, bom dia. E aí? Como é que passou a noite? Como é que você tá? Espero que tá bem. Que Birna de Cinto tá barulhando.
1: Uma
3: musicana bem bonita aí pra todos ouvindo, todos que estiver na escuta.
1: Certo.
3: Especialmente a Madalena que tá aqui comigo, o neto Eduardo. E os pedreiros da Lia, que tá mandando a Lisa, é Maria e a Lia. E assim pra todos ouvindo. Eu sei, Edu, não vai falar nada, não?
1: Edu.
3: Manda um alusão aí.
4: Alô! Alô,
1: Darlan!
3: Darlan, moço!
1: Tamo juntos!
3: E com Deus, Deus te abençoe. Menina é pedra nova.
1: Que maravilha!
3: Com Deus, Deus te abençoe, tudo de bom.
1: Amém, dona Ana. Deus abençoe a senhora, tudo de bom também. Toda a galera que tá aí junto, casa cheia, com muita alegria. Alô, minha amiga Sandriete da Fazenda Poeira. A neta Manuela. Ô, Manu, bom dia, Manu. Deus abençoe todos aí da Poeira, toda a galera das comunidades aí vizinhas. Obrigado pela companhia. Minha amiga Carmina da Estiva. Bom dia, querida Carmina. Deus abençoe, querida. Alô, galera do Limoeiro. A minha amiga Margarida e família, a galera de Passa Bem. Muito obrigado, turma boa. Passa bem, muito obrigado, galera de Itabira, galera da Pedreira, muito obrigado. Alô, Tchu Pintor, grande Marconi. Bom dia, Tchu, bom dia, meu amigo. Bom dia. Acabou o programa já? Acabou? Não, cara, que não. 7:08, menino, que isso? Ô, Júlio, cadê você, Júlio? Por onde tu anda, menino? Fala comigo,

0: rapaz.
1: Bom dia, Darlan. Manda uma música aí pra nós de Dodge. Aqui quem tá falando é, é Júnior, tu parecer.
0: É Júnior.
1: Da Fazenda Nova Esperança. Felicido pra todo mundo que tá na escuta.
0: Beleza, então bora com o chapeludo aí. 7 minutos, 8.

0: Bom dia, Darlan. Eu te ouvindo isso aqui, viu? Manda um alô pra nós aqui, tá? No bairro São Bernardo. Falou, Darlan? Renato Santa Bárbara. Falou, meu amigo? Tô ouvindo você todos os dias. Falou, meu amigo?
1: Oh,
0: Oriente, sucesso o tempo todo. Falou, um abraço.
1: Solta o som, Renato!

0: e senhores, é Renata em Santa Bárbara, muito obrigado pela companhia, meu irmão, toda a galera da Companhia do Oriente. Alô, Dona Maria do São Pedro, bom dia, Dalan. Eu tava viajando pra Lapa, Bom Jesus da Lapa, cheguei ontem, graças a Deus. Dona Maria fez uma ótima viagem, obrigado pela companhia, senti saudade, minha amiga, eu tava lá orando, rezando por todos nós. Deus abençoe, Dona Maria. Nicolas, Thaís e família, muito obrigado pela companhia, toda a galera em Pedra Azul também, muito obrigado, galera de São Sebastião, o povo bom de São Sebastião, hein? Eita, bacana, Conceição do Mato Dentro, um abraço pra todo mundo aí também, muito obrigado. Oito em ponto, Minas Gerais, estou ficando por aqui, mas volto amanhã, se Deus quiser, às 5 da manhã. Você pode aguardar sempre mais cedo, tá friozinho aí, mas deixa o seu rádio ligado, ouvindo a gente, seu celular pelo aplicativo, e vai fazendo companhia pra gente, a gente faz companhia pra você também. Na sequência, Marcos Rocha, Bom Dia Oriente, antes Café Express. Oito em ponto, se cuidem, fiquem com Deus, obrigado!
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4: Oriente, oito em ponto.
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8: Olá, eu sou Evandro e este é o Café Express na área.
9: E eu sou Vitória Vieira. Vamos às manchetes.
8: Café Express. IBGE inicia a coleta da Pesquisa Nacional de Saúde 2026.
9: Câmara destinou 1,3 bilhões em emendas sem identificar quem indicou os recursos.
8: CNE define regras para garantir 200 dias letivos do calendário escolar.
9: Smart Fit. CIT eleva o preço-alvo e vê potencial de 70% para ação.
8: Oi assina venda de unidade de telefonia para Método Telecomunicações. O IBGE iniciou a coleta da terceira edição da Pesquisa Nacional de Saúde, PNS 2026, realizada em parceria com o Ministério da Saúde. Até o dia 30 de novembro, cerca de 1.800 entrevistados visitarão aproximadamente 140 mil domicílios em todo o Brasil. A pesquisa reúne informações sobre condições de saúde, hábitos de vida, acesso aos serviços de saúde, doenças crônicas e fatores ligados à qualidade de vida. Os dados se virão para avaliar políticas públicas, orientar o planejamento do SUS, apoiar estudos científicos e monitorar metas nacionais e internacionais relacionadas à saúde e à redução das desigualdades.
9: Um estudo da Transparência Brasil aponta que a Câmara dos Deputados pagou 1,3 bilhão em emendas de lideranças no ano passado, sem identificar os parlamentares responsáveis pelos repasses. Segundo a organização, partidos como PP, União Brasil e PL concentram os maiores valores. O relatório indica que parte dos recursos foi direcionada para bases eleitorais de líderes políticos, sem transparência sobre os autores das indicações. A análise foi feita com dados da Comissão Mista de Orçamento. No Senado, segundo o estudo, todas as indicações de emendas de comissão identificaram os repasses pelos responsáveis.
8: O Conselho Nacional de Educação publicou uma resolução para garantir o cumprimento dos 200 dias letivos e a continuidade do ensino em situações que afetem o calendário escolar, como crises, emergências e episódios de violência. A medida atende a uma recomendação do Ministério Público Federal, que estabelece diretrizes nacionais para prevenir interrupções, reorganizar o calendário e assegurar a reposição das aulas. Com validade em todo o país, a norma reforça a atuação conjunta entre União, Estados, Distrito Federal e municípios para garantir o retorno seguro às atividades escolares e proteger o direito à educação.
9: Vamos com as notícias do mercado financeiro.
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9: O CIT elevou o preço-alvo da Smart Fit de R$ 32 para R$ 34,00 após revisar para cima as estimativas de lucro da rede de academias, mantendo a recomendação de compra. A mudança implica um potencial de alta de cerca de 70% por ação. A equipe de analistas do banco tem uma visão construtiva para os resultados do segundo trimestre, sustentada principalmente pelo forte momento da Total Pass. A Smart Fit divulga o balanço no dia 5 de agosto. O Total Pass é um benefício corporativo que reúne uma gama de opções de academias e serviços de bem-estar.
8: A Oi BR3, em recuperação judicial, formalizou a venda da unidade de serviços telefônicos para Método Telecomunicações e Comércio. Em fato relevante, a Comissão de Valores Imobiliários divulgou que a operadora informou que celebrou um contrato com a vencedora do processo competitivo realizado em abril para a alienação da unidade produtiva isolada Oi Serviços Telefônicos. A operação foi ajuizada pela 7ª Vara Empresarial do Rio de Janeiro e movimentou R$ 60.100.000 pagos à vista.
9: Só uma pausa rapidinha, Café Express volta já já. 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
2: Oriente 8 e 9.
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4: Muito bem, você está na Rede Oriente FM, sucesso o tempo todo. Emissora do Grupo Valdir Rocha de Comunicações. Bom dia para você, estamos chegando no Bom Dia Oriente para lhe fazer companhia nesta manhã maravilhosa de terça-feira. Aumente o som para ficar bom.
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4: Bom dia, gente! Chegamos, que maravilha! Terça-feira, 14 de julho, estamos por aqui nessa manhã maravilhosa com mais uma edição do Bom Dia Oriente, tocando muito sucesso para você sintonizar aqui com a gente, você participando também, mandando aquele alô, aquele abraço para quem você quiser aqui no nosso telefone e WhatsApp. Marcos por aqui lhe fazendo companhia. Bom dia, vamos juntos, começando muito bem com as previsões astrológicas desta terça-feira.
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6: Muito bem, ótima terça-feira para todos vocês aí na sintonia da nossa programação. Agora, você já sabe, né? É hora de horóscopo, as previsões para o seu horóscopo, as previsões para o seu signo para esta terça-feira, os três primeiros de hoje, de Áries, Touro e Gêmeos.
2: Áries, de 21 do 3 a 20 do 4.
7: Oi, Ariano. Oi, Ariana. Ótima terça-feira pra você. Olha, um convite ou oportunidade pra explorar os seus talentos deve te deixar motivado, motivada. Esse mesmo cenário também pode facilitar um encontro com alguém especial. No entanto, é possível que você sinta algum tipo de pressão ou até medo de avançar, mas siga em frente. Hoje a sua cor é o preto, número da sorte 47.
2: Touro, de 21 do 4 a 20 do 5.
6: Alô, você de Touro. Hoje é um dia propício para conduzir negociações e também analisar oportunidades de investimento. No entanto, é importante levar em conta os desafios e limitações envolvidos, né? Os resultados dos seus projetos, eles vão se desenvolver gradualmente. Portanto, tenha paciência e sabedoria para planejar e organizar os fundamentos necessários. Lembre-se de que construir bases sólidas é essencial para a longo prazo. Amarelo é cor para hoje, número da sorte é o 39.
2: Gêmeos, de 21 do 5 a 21 do 6.
7: Ótima terça-feira para você que é do signo de Gêmeos. Geminiano, geminiana, você tem a oportunidade de expor o que pensa com qualidade. Portanto, é um bom dia para realizar reuniões que movimentam a sua carreira e as suas metas. As responsabilidades, né? Elas são altíssimas e o seu grau de comprometimento deve ser 100%. A relação com figuras de autoridade fica em destaque e o limite deve ser considerado. Hoje sua cor é azul esverdeado, número da sorte 22.
6: Câncer, Leão e Virgem, já já.
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4: Na Oriente, 8:15,

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0: 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Aproveita que eu tô obrigado. Agora 8h21, mais horóscopo.
1: 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Câncer, de 22/6 a 22/7.
2: Ótima terça-feira para você de câncer. Uma notícia pode trazer uma proposta de trabalho promissora. É importante agir com prudência e discrição, considerando a possibilidade de buscar estudos ou especializações relevantes. Esse cenário, ele também pode estar ligado a oportunidades em locais diferentes, enfatizando a importância de tomar medidas, mesmo que isso exija sacrifícios. Esteja aberto a investir em seu desenvolvimento para poder colher resultados positivos futuros. 53 é o número da sorte, vermelho é a cor para hoje.
1: Leão, de 23/7 a 22/8.
3: Leonino, leonina, ótima terça-feira. Esse é um dia propício para avançar com um projeto, aplicando suas ideias e os seus conhecimentos. No entanto, é importante notar que o projeto, ele pode demandar mais investimentos e capital, exigindo um planejamento cuidadoso para superar esse desafio. Hoje, a sua cor é o preto e o seu número da sorte é o 60.
1: Virgem, de 23/8 a 22/9.
2: Para você de virgem, você receberá informações confidenciais ou notícias que podem ser benéficas para o seu progresso profissional. No entanto, é importante lidar com essas informações com sensibilidade emocional, especialmente ao se relacionar com alguém que pode estar resistente a uma nova abordagem. É fundamental enfrentar os fatos com realismo e buscar maneiras de comunicar e também colaborar eficazmente para superar quaisquer obstáculos. 11 é o número da sorte, a cor para hoje é roxo.
3: Daqui a pouquinho, Libra, Escorpião e Sagitário.
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0: gente, Jorge Mateus, Sol nos Olhos, por aqui também Zezé de Camargo, Irmão da Lua, Amigo das Estrelas, fechando nossa primeira sequência do Bom Dia Oriente nesta terça-feira. Já já tem o seu alô, o seu abraço, você que está participando aqui com a gente. Agora mais horóscopo, bom dia para você.
1: 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Libra, de 23 do 9 a 22 do 10.
2: Vamos então agora as previsões para você que é o signo de Libra, de Escorpião, de Sagitário. Começando por você, Libriano, Libriana. Ótima terça. Notícias positivas estão impulsionando seus projetos e você também pode esperar progresso nas relações de amizade. Apesar disso, pode estar sentindo uma grande demanda em relação a esse projeto. É crucial que você reconheça e respeite os seus limites para manter uma rotina de trabalho produtiva. Hoje, sua cor é azul marinho, número da sorte 51.
1: Escorpião, de 23 do 10 a 22 do 11.
3: Escorpião, uma informação relevante e notícias importantes estão surgindo, o que terá um impacto significativo nas suas metas e planos. No entanto, essa situação pode também desencadear emoções de medo e também insegurança. É crucial que você compreenda os seus limites e enfrente esses desafios emocionais de forma consistente e também consciente, né? Nesse período, a maturidade será fundamental para lidar com as situações que se apresentam. O número da sorte para hoje é o 34, a cor é branco.
1: Sagitário, de 23 do 11 a 21 do 12.
2: Oi, oi, oi, Sagitário. O seu relacionamento está passando por transformações significativas. É importante que você identifique quem pode desempenhar um papel importante nessa fase da sua jornada. Essa pessoa tomará uma decisão positiva e se expressará de maneira clara sobre os seus pensamentos, sentimentos e as suas intenções. Hoje, use e abuse da cor amarelo, número da sorte 19.
3: Daqui a pouquinho para Capricórnio, Aquário e Peixes.
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7: Oriente 8:32.
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0: 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Capricórnio, de 22/12 a 20/1.
1: Ótima terça-feira para você de Capricórnio, Aquário e Peixes. Vamos lá. Começando esse bloco com Capricórnio, notícias positivas estão surgindo para você, trazendo oportunidades de crescimento no trabalho. E esses mesmos fatores também proporcionam a chance de colocar uma ideia em prática. No entanto, você pode enfrentar desafios ao se relacionar com algumas pessoas próximas a você. É importante exercitar a paciência e também a sabedoria ao expressar os seus pensamentos e sentimentos, buscando formas, inclusive, construtivas para poder lidar com as situações. O foco está em encontrar maneiras de comunicar as suas ideias de forma bastante eficaz e também harmoniosa. Hoje o número da sorte é o número 9, a cor é verde.
0: Aquário, de 21/1 a 18/2.
2: Ótima terça, Aquário. Você está diante aí da oportunidade de ter uma conversa importante com a pessoa que você ama, buscando alinhar planos e ideias. Isso pode envolver a possibilidade de uma viagem de lazer ou questões relacionadas aos filhos. No entanto, é crucial considerar os limites financeiros para poder explorar melhor aí essas opções. Hoje sua cor é magenta, número da sorte 30.
0: Peixes, de 19/2 a 20/3.
1: Alô, você de Peixes. Os assuntos relacionados à família estão passando por mudanças positivas, o que proporciona a oportunidade de reorganizar tanto a sua rotina de trabalho quanto os seus afazeres domésticos. No entanto, as responsabilidades que você está enfrentando atualmente são bastante intensas e será fundamental avaliar cuidadosamente quais delas valem a pena ser mantidas. Esse, inclusive, é o momento de examinar com sabedoria os seus limites e propriedades, a fim de tomar decisões que estejam alinhadas com seus objetivos e bem-estar. A cor para hoje é azul, número da sorte é 22.
2: E assim a gente finaliza então as previsões para essa terça-feira, mas amanhã tem muito mais.
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3: Na Oriente, agora 8h39, tem alô, tem abraços pros amigos na sintonia, participando aqui no Bom Dia Oriente, abraço Dona Maria, os amigos aí do São Pedro, sempre com a gente, obrigado pela companhia, nossa amiga Emília, Fazenda Ponte do Rio Preto, sempre na audiência também, nossa amiga Nilde, em Divisa Alegre, também tá na sintonia, nossa amiga Mara Lúcia, os amigos da comunidade Tamanduá, também na sintonia com a gente, participando aqui no programa, obrigado pela participação, alô Mara Lúcia, bom dia, fala comigo.
4: Bom dia Marco, bom dia a todos os ouvintes da Rádio FM, aqui é Mara da comunidade Tamanduá. Que Leandro hoje está colhendo mais umas rosas no jardim, meu filho Leandro da Itaperi.
3: Certo.
4: E essa rádio, graças a Deus, faz sucesso no mundo inteiro, porque eu ia num canto, tava na casa de minha filha, tava Alex. Chegava no pegar, quando nós ia no carro, a rádio, eu no meu telefone. Falei, graças a Deus, é uma audiência muito bom, que Deus abençoe vocês, né? Eu gostaria de se colocar na corrente de oração, né? Todos de nós.
3: Obrigado, Mara Lúcia.
4: Que somos troféu, né, do Brasil.
3: Parabéns aí para aniversariante, Leandro, completando mais um ano de vida. Muitas felicidades. Também na sintonia com a gente, nossa amiga Nevinha, toda a família em Águas Vermelhas, sempre com a gente. Também na sintonia, mandando abraço para os amigos. A Neuza Magalhães, em Morro do Pilar, também com a gente. Alô, Luciano. Luciano, morador aí do Rio Tanque, também está na sintonia, mandando alusão para Isadora, Paloma, de Itabira, também ouvindo a gente. Bom dia para vocês. 8h41.

0: ótima terça-feira. Queria que vocês dessem um alô pro senhor Eco, o Lauzinho, o Derval e o Luiz. E põe uma música aí do Eduardo Costa pra nós escutar aí. Falou, vocês têm um bom dia, fica com Deus.
1: Valeu, Mário, forte abraço, obrigado pela companhia. 10 faltando pras 9, bom dia.

0: Na Oriente, Léo Foguete, se deixo ainda por aqui, Eduardo Costa. Muita música na sua manhã de terça-feira aqui na Oriente. Já já tem mais, já já mais alô também.
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0: Lula critica plano de Trump para o Estreito de Hormuz e diz que Estados Unidos podem virar piratas. Na Oriente, dois faltando para as nove. O presidente Lula criticou ontem, segunda-feira, o plano anunciado pelo presidente dos Estados Unidos, Donald Trump, de cobrar uma taxa de 20% sobre cargas transportadas por navios que cruzarem o Estreito de Hormuz. Segundo Lula, a medida faria com que os Estados Unidos passassem a agir como um país pirata. A declaração foi dada durante visita ao Instituto Mauá de Tecnologia em São Caetano do Sul, no ABC Paulista. Hoje tem um tweet do presidente Trump dizendo que ele vai desobstruir o Estreito de Hormuz, mas cada navio que é desobstruído, que é tirado do estreito, o dono do petróleo tem que pagar 20% para ele. E isso antigamente se chamava pirataria, afirmou o presidente Lula.
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0: Temperatura neste momento em Divisa Alegre, 19 graus. Umidade relativa do ar, 86%.
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0: Terremoto na Venezuela. Número de mortos sobe para 4.561. Na Oriente, agora um faltando para as nove. O número de mortos em decorrência do terremoto que atingiu a Venezuela subiu pelo menos para 4.561, afirmou Jorge Rodrigues, presidente da Assembleia Nacional, ontem, segunda-feira. O número de feridos permanece em 16.740. Ao todo, 17.900 pessoas estão desalojadas, enquanto 20.200 estão em acampamentos. O terremoto duplo de magnitude 7,2 e 7,5, ocorrido dia 24 de junho, atingiu especialmente a cidade litorânea de La Guaira, onde mais de 800 edifícios foram afetados, dos quais 190 desabaram. As equipes brasileiras que realizaram missão humanitária no país desembarcaram na sexta-feira no Brasil. A qualquer momento, mais notícias aqui na Oriente.
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3: Oriente, agora 9 em ponto.
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1: 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Emissoras do Grupo Valdir Rocha de Comunicação, no Centro-Leste, Norte, Nordeste de Minas e Sul da Bahia, lhe fazendo companhia. Excelente terça-feira para você. Vamos juntos na sua! 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
4: Oi, gente linda. Que alegria ter vocês aqui no Novelas. Eu sou a Andressa Pires e chegou a hora de mergulhar nas emoções de A Nobreza do Amor. Neste capítulo, a Lica, chocada, confessou para Tônio que Omar deseja sim se casar com ela, que revira a volta. Enquanto isso, o bispo indaga a Viriato sobre suas atitudes recentes. O que será que ele fez? Mirim, para variar, provoca Sebastião e a tensão entre eles só cresce. Marta pune Virgínia, que se revolta ainda mais contra Lúcia, que é a nossa Alica. Um turbilhão de sentimentos. Kênia comenta com Chinua sobre o interesse de Jendal por Binta. Será que vem um novo romance ou mais um conflito? E Graça e Mirim, maldosos, zombam de Ana Maria por ainda esperar o pedido oficial de namoro de Manuel. Ah, e Alica fez uma descoberta bombástica. Nilo Peçanha está morto. Onildo, sempre prestativo, a apoia nesse momento delicado. E ele ainda declara seu interesse romântico por Niara. Tônio, coitado, busca conselhos com a sábia dona menina. Kênia confidencia a Chinua que seguiu a sugestão de Dume para se livrar da perseguição de Jendal. E para fechar, Dume, Akin e Ladiza encontram a urna com as joias de Jendal. O que isso significa para o futuro? Mas não sai daí, porque em instantes o Novelas volta com os destaques da novela Coração Acelerado.
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1: Muito bem, na Oriente, agora 9:07. Excelente terça-feira para você. Mais alô, mais abraços chegando por aqui. Os amigos na sintonia participando com a gente. Bom dia, Aleni de Pedra Azul, também tá ouvindo a gente. Obrigado pela participação. Ela pediu um sucesso, vai tocar na sequência para você, tá? Também com a gente participando aqui no programa. Alô, alô, Valdinei, os amigos aí na sintonia, tá aí trabalhando, tá aí com os amigos, ali em Preteira Ferreira, todos aí na sintonia, trabalhando e curtindo a Oriente FM, os amigos aí do Macuco, município de Curral de Dentro, na sintonia. Bom dia pra vocês!

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0: mais música da Soriente, Juan Leandro e Danilo e Davi, fofoca do ano. Já já mais música, mais alô pra você participando no Bom Dia Oriente.
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2: Oi, gente. Andressa Pires de volta e o Novelas tá no ar pra matar nossa curiosidade. Agora, preparem o coração, porque vamos mergulhar nos destaques quentíssimos de Coração Acelerado. Meu Deus, que capítulo! Vocês viram? João Raul finalmente se declarou pra agrado. E o beijo, ah, o beijo! Lindo demais! É tanto amor, gente! E a Thalita, hein? Ficou super impressionada com o Bará e até aceitou o convite dele pra desembarcar com o Tino. Falando em desabafos, a Laurinha abriu o coração com o Estevão. E tem mais romance no ar. Nayane e Gael, que fofos, ficaram juntinhos e ainda foram parar na mesma praia que Agrado e João Raul, que estavam lá, namorando na ilha. Ai, que momento! Mas a Thalita percebeu um brilho diferente no olhar do João Raul e já tá desconfiando que ele e a Nayane podem ter quebrado o voto de castidade. Que babado! E o Agenor e a Vilma, como sempre, incomodados com o Alaorzinho e a Janete. É muita emoção para um capítulo só. Ufa, que reviravolta! Mas não desgrudem do rádio, porque o Novelas volta rapidinho com os destaques da novela Quem Ama Cuida. Não percam!
0: 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Muito bem, bom dia, Naurite! Agora 9h26, excelente dia. Terça-feira. Você ligado comigo no Bom Oriente? Bom dia, Oriente! Vamos juntos porque até o meio-dia. Mais alô, mais participações chegando por aqui. Vamos falar com os amigos na sintonia, participando com a gente. A nossa amiga Regina, do Diamante, Conceição do Mato Dentro, também está na sintonia. Obrigado, Regina, pela companhia, pela participação. Mandando aquele alusão, um abraço também para Patrícia Souza, que está aí curtindo as merecidas férias. Obrigado pela companhia. Nossa amiga Regina, também com a gente, falando aqui no programa, participando aqui com a gente. Minha amiga Marlene, a Ana, as amigas em Cabeceira da Forquilha, também está ouvindo a gente. Obrigado pela companhia. Vamos juntos! Na Oriente.

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2: Muito mais música no seu rádio aqui na Oriente! Bom dia, 9h34, mais alô, chegando para os amigos participando com a gente. Vamos falar com os amigos aí na sintonia. O grande Celso da Redó, mandando aquele alô, aquele abraço para dona Carminha, para Dorinha, a Cida Vascaína, também na sintonia. Sueli, Gaúcho, Gisele, Lurdinha, todos aí na audiência com a gente. Um abraço, Celso! Bom dia para vocês! Quem mais também com a gente, participando aqui no programa? Alô, alô, Alex da Fazenda Recanto da Serra, tá mandando um alusão, um abraço para toda a família, para os amigos, aí sempre na audiência com a gente. Obrigado, Alex! Também com a gente, participando aqui no programa, a Nicole. Oi, Nicole! Tá mandando um alô, um abraço especial para a sua avó, Dona Graça. Também para o seu avô, Reginaldo, na Fazenda Brejo. O seu Reginaldo hoje tá completando mais um ano de vida. Parabéns, parabéns, seu Reginaldo! Muitas felicidades, receba aí um abraço, um carinho especial da Nicole, desejando aí pro senhor muitas felicidades, tá certo? Muitos anos de vida, muita paz, tá bom? Também com a gente, participando aqui no programa, Dona Jovelina, os amigos aí na sintonia, obrigado, Dona Jovelina, os amigos do Projeto Craúno, sempre na audiência também, participando com a gente. Bom dia, fala comigo, Dona Jovelina!
4: Oi, meu amigo Marco, bom dia, tudo bem com você?
2: Tudo bem.
4: Que aqui comigo tudo bem. O meu amigo, quer te pedir uma música, Beto Soares, Hoje Tem Cavalgada. E feliz para todos meus amigos aqui do Projeto Craúno, para você, para todos aqui no projeto. Deus abençoe e fica com Deus, meu amigão.
2: Obrigado, Dona Jovelina.
4: Cavalgada. Eu errei um pouquinho, meu amigo.
2: Obrigado, Dona Jovelina, pelo carinho, pela companhia, pela participação. Os amigos aí no Projeto Craúno, sempre na sintonia, participando com a gente. Também na sintonia, participando aqui no programa, nossa amiga Silvana de Hematita, ligadinha também com a gente. Abraçando também aqui os amigos, Adriana de João Molevade, também está na sintonia. Obrigado pela companhia, pela participação. Deixando abraço também para os amigos da Santa Rosa, Pedra Grande, Zé Domingo, também sempre com a gente. Obrigado pela companhia, pela participação de sempre. No Bom Dia Oriente, muito mais música. Bom dia pra você, vamos juntos por aqui até o meio-dia, tocando muito mais sucesso, você participando aqui no nosso telefone WhatsApp. Excelente terça-feira pra você. Bom dia, 9h37.

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1: Muito bem, muito mais música na Oriente, muito mais sucesso. Você ligado comigo, já já mais alô, mais abraços, continue por aí. 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
12: Que bom ter você de volta aqui no nosso Novelas. Eu sou Andressa Pires e já chego com o coração a mil, porque agora a gente vai conferir os destaques do capítulo de hoje de Quem Ama Cuida. Gente, a Adriana acusou o Ademir de comprar testemunhas para condenar ela. Que tenso! E a Nancy revelou pro Laurentino que precisa de paciência para conquistar o Camilo, com Laurentino ainda contando sobre seu amor antigo pela Silvana. O Pedro, olha só, chamou a Bruna de Adriana. E a Rosa ameaçou a Pilar para proteger a família da Adriana. A Liris deu conselho pro Ulisses sobre a Fábia. E os dois fizeram as pazes, que alívio. Enquanto isso, a Brigitte conseguiu um trabalho no café do Nicolau. E a Adriana num salão de beleza. Para fechar, a Nancy e a Adriana se reencontraram. O que será que vai acontecer? Que emoção! Obrigada por estar junto com a gente nesta parte do Novelas. Continue ligado nas suas novelas preferidas e a gente se encontra na próxima edição do programa Novelas. Um beijo e até lá.
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4: Muito bem, bom dia pra você na Oriente 946. De volta, excelente terça-feira. Mais alô, mais abraços. Chegando aqui pros amigos na sintonia, participando aqui no programa. Tem abraço, quem tá com a gente participando aqui no programa. Grande Fábio, os amigos em Divisópolis, toda a região sempre com a gente. Alô, Dona Dudu. É, também na sintonia, sempre com a gente. Abraço também pra Dona Maria Aparecida da Fazenda São Lourenço, sempre também com a gente, participando aqui no programa. A minha amiga Wagner,
5: Carolina, do Córrego São Pedro, município de Catogi, está parabenizando a sua mãe Emília, da Ponte do Rio Preto, hoje completando mais um ano de vida. Parabéns, parabéns, Emília. Muitas felicidades, paz e bênçãos na sua vida. Receba um abraço, um carinho especial da filha Wagner, toda a sua família, parabenizando você pela passagem do seu aniversário, tá? Também com a gente, participando aqui no programa, mais abraços, também na sintonia, deixando abraço aqui para nossa amiga, participando aqui com a gente. Obrigado pelo carinho, participando aqui no programa, Adriana. Obrigado, Adriana, pela companhia. Também com a gente, vamos atender aqui a participação também da nossa amiga na sintonia com a gente, a nossa amiga Antônia. Alô, Antônia, os amigos aí do Araçagi, sempre ouvindo a gente, participando também aqui no programa. Bom dia, Antônia, fala comigo.
10: Oi, Marcos, bom dia.
5: Bom dia.
10: Ô, Marcos, eu gostaria de ouvir a música Princesa.
5: Certo.
10: A mesma eu gostaria de oferecer pra Maria de Lourdes, pra Cuma Rita, pra Silva do Araçagi de Baixo, pra Imara, pra Laura e seu esposo, carrinho do TikTok. Oferecer pra minha irmã, pra Laís da farmácia, Bia e a outra funcionária dele, pra você e sua família, papel e toda a família dele. E oferecer pra todos os ouvintes que gostam de ouvir essa rádio que tem tanta audiência, graças a Deus, e só nos dá alegria. E oferecer pra mim mesmo, que eu sou fã dessa música, Marcos. Eu deixo um grande abraço para você, uma ótima e abençoada terça-feira. Fique com Jesus da Misericórdia. Para todos os ouvintes, Creuza Reinaldo, seu filho Leonardo e Marlis.
5: Obrigado, minha amiga Antônia, os amigos da Araçagi, sempre na audiência. Bom dia, obrigado pelo carinho, pela participação, sempre com a gente, participando aqui no programa. Vamos juntos. Quem mais está com a gente aqui? Deixar mais um alô da nossa amiga Manu. Obrigado, Manu, pela participação. Bom dia.

0: Zé Neto e Cristiano. Quase todo dia por aqui também o sucesso da Amado Batista. Fechando nossa primeira parte do Bom Dia Oriente, logo após o programa Experiência de Deus, a gente continua com mais muita música, mais alô, mais abraços aqui na Oriente.
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0: Irã afirma ter atacado bases dos Estados Unidos no Kuwait e navio de guerra. Na Oriente, agora 4, faltando para as 10. O Irã

0: afirmou ontem, segunda-feira, ter atacado instalações militares dos Estados Unidos no Kuwait com drones e disparado mísseis de cruzeiro contra uma embarcação naval americana. De acordo com o comunicado do exército iraniano, os ataques com drones tiveram como alvo sistemas de comunicação, tanques de combustível, um sistema de defesa aérea Patrick e ainda uma torre de observação e um depósito de munição. O exército ressaltou que as ações foram uma resposta a repetidas agressões dos Estados Unidos contra o Irã.
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0: Temperatura neste momento em Morro do Pilar, 17 graus. Umidade relativa do ar, 69%.
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0: Soja sobe com demanda externa forte e embarques batem novo recorde. Na Oriente, bom dia. Agora, 3 faltando para as 10. A demanda internacional aquecida voltou a impulsionar os preços da soja no mercado brasileiro. Segundo o Centro de Estudos Avançados em Economia Aplicada, CPEA, a valorização dos contratos futuros, a postura retraída dos vendedores e o cenário externo sustentaram a alta das cotações do mercado spot. De acordo com o CPEA, também contribuíram para esse movimento a distribuição irregular das chuvas no hemisfério norte e intensificação dos conflitos no Oriente Médio. Com isso, a saca de 60 quilos de oleaginosa voltou a ser negociada acima de R$ 140,00 nos principais portos do país, patamar nominal que não era registrado desde janeiro deste ano, antes da entrada da safra 2025-2026. A qualquer momento, mais notícias na Oriente.
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0: Louvado seja nosso Senhor Jesus Cristo, para sempre seja louvado. Queridos e filhas e filhas, é terça-feira das Santas Chagas, e quero saudar a todos. Ofereço este programa, como toda terça-feira, a todos os devotos e devotas de Jesus das Santas Chagas, de modo particular, saudando todos os líderes mensageiros das capelinhas de Jesus das Santas Chagas, espalhados pelo mundo inteiro, a quem tem as capelinhas, as que recebem as capelinhas em casa, os que rezam o terço das Santas Chagas. É terça-feira e nós estamos em plena novena de Nossa Senhora do Carmo, quinto dia, a madrinha da obra Evangelizar é Preciso. Nossa Senhora do Carmo, rogai por nós. Nossa Senhora, Mãe do Santo Escapulário, rogai por nós. Saúdo a todos a partir da Rádio Evangelizar, de onde tudo começa, e as rádios irmãs, cujos nomes cito neste momento. Rádio Oriente FM 103,1. Saúdo a você pela TV Evangelizar, sinal digital em todo o país, em várias cidades, canal aberto, pelo YouTube Padre Manzotti Oficial e pelo aplicativo da Associação Evangelizar é Preciso e as plataformas digitais. Filhos queridos, mais uma vez, Nossa Senhora do Carmo, rogai por nós. Jesus das Santas Chagas, libertai-nos da ansiedade e da depressão. Vamos juntos? Em nome do Pai, do Filho e do Espírito Santo. Amém. Naquele tempo, Jesus começou a censurar as cidades onde fora realizada a maior parte dos seus milagres, porque não tinham se convertido. E continua o Evangelho: ai de ti, Corazim! Ai de ti, Betsaida! Porque se os milagres que se realizaram em meio de vós tivessem sido feitos em Tiro e Sidônia, há muito tempo eles teriam feito penitência, vestindo-se de cilício e cobrindo-se de cinzas. Pois bem, eu vos digo, no dia do julgamento, Tiro e Sidônia serão tratadas com menos dureza do que vós. E tu, Cafarnaum, acaso serás erguida no céu? Não. Serás jogada no inferno. Por quê? Se os milagres que foram realizados no meio de ti tivessem sido feitos em Sodoma, ela existiria até hoje. Eu, porém, vos digo, no dia do juízo, Sodoma será tratada com menos dureza do que vós. São palavras pesadas, questionadoras, para ontem e para hoje. Jesus diz para as cidades que viveram, presenciaram, contemplaram-me tantos milagres, que viram os sinais do reino, viram a presença do Messias, mas não se converteram. Ele citou Corazim, Betsaida e Cafarnaum. Sabemos que em Cafarnaum aconteceram muitos milagres de Jesus, mas não se converteram. Hoje, nós vemos muitos milagres. Nós somos testemunhas oculares de tantas maravilhas que Deus faz em favor das pessoas que rezam. Mas por que somos tão difíceis de mudar? Cabeça dura, como diz um outro texto do Evangelho. Porque vendo tantas pessoas dizendo graça recebida, graça alcançada, não mudamos. Quantos milagres são testemunhados de nosso Senhor Jesus Cristo nas suas chagas dolorosas e gloriosas. E mesmo assim não nos emendamos. Senhor, dai-nos uma verdadeira conversão. Dai-nos, Senhor, uma verdadeira conversão. Que tantos sinais, tantos milagres possam nos fazer mudar de vida, nos fazer crescer na fé, amadurecer na fé, corrigir os nossos erros. Aquilo que o Evangelho fala com tanta clareza, conversão, metanoia, mudar o rumo, tomar o caminho certo. Senhor Jesus das Santas Chagas, o maior milagre é a nossa conversão, o maior milagre é a nossa transformação, e é isso que pedimos hoje. Nas tuas santas chagas, entrego minha família. Converta-nos, Senhor.
1: Entrego os meus problemas.
0: Converta-nos, Senhor.
1: Entrego a minha vida.
0: E proclamarei a tua vitória, Senhor. Não a minha vitória, não a minha vitória, é tua. Então que eu me abra esta graça, Senhor, que eu me abra esta graça santificadora. E eu pergunto, a quem vamos rezar? Pense em alguém, nesse momento, alguém que você sente no seu coração, eu preciso rezar por esta pessoa. Coloque o nome desta pessoa, seja da família ou não, alguém que se faz Deus trouxe próximo de você. Seja próximo dessa pessoa em oração e diga: atenda os pedidos, Senhor. Escute o clamor, Senhor. Nós rezamos pelos doentes. Você que está com o exame na mão, nós queremos colocar nas santas chagas de Jesus pessoas que estão esperando a oportunidade de fazer uma cirurgia e não sai a vaga. Senhor Deus, mude essa realidade. Senhor Deus, nós estamos pedindo e clamando pelas tuas santas chagas. Esta pessoa que está com pensamento suicida, autodestrutivo. Senhor Deus de misericórdia e de bondade, pelas suas santas chagas dolorosas e gloriosas. Por este casal que está numa crise profunda, estão prestes a declarar a separação. Reata, Senhor, esses laços. Reata, Senhor, o pacto da indissolubilidade do matrimônio. Faça ver com os outros olhos, Senhor, não um fim, mas um recomeço. Senhor, pelas tuas santas chagas, proclamaremos a tua vitória. Nós só começamos o programa. Eu vou para o intervalo, eu volto já. Volte comigo, chame um amigo, uma amiga. Voltamos já.
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6: Nós estamos no mês de julho. Daqui uns dias, dia 16, celebramos o dia de Nossa Senhora do Carmo, a madrinha da obra evangelizar. Estamos no quinto dia, mas o mês de julho, todo ele é dedicado a Nossa Senhora do Carmo. E nós estamos na quarta etapa da campanha de Jesus das Santas Chagas. Quarta etapa, esperança que edifica. 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Janice, que a paz de Jesus esteja com você, Janice.
7: Amém. Bom dia, Padre, a sua bênção.
6: Deus abençoe. De onde você fala, Janice?
7: Garuva, Santa Catarina.
6: Meu abraço, Garuva, Santa Catarina. E como é que você me acompanha ali em Garuva?
7: Pela Rádio Terra Nova.
6: Meu abraço, Rádio Terra Nova. Diga lá, minha filha.
7: É, eu venho pedir oração, Padre, para mim, né, para me fortalecer mais ainda, porque faz 4 meses que eu perdi meu filho e meu esposo.
6: Filho, meus sentimentos profundos, realmente.
7: Obrigado,
6: o que
7: Padre.
6: Aconteceu, filho?
7: É o seguinte, meu filho, né, tinha depressão e daí tomou uma alta dosagem de medicação. E meu esposo, 25 anos na luta contra um câncer na medula, mieloma múltiplo, né?
6: Sim.
7: Fez 3 transplantes de medula e nesse último ficamos 6 meses, né, no Hospital Erastoli em Curitiba.
6: Certo.
7: E meu esposo, meu filho, então, ficava sozinho todos esses 6 meses, sempre depressivo. Daí, quando soube que os médicos falaram que não tinha o que fazer com o pai, né, tomou essa atitude, né? Mas a gente já sabia que ele falava várias vezes, né? Até ele tinha uma música que ele gostava muito de ouvir, que era Me Leva Pra Casa, né? E esses dias atrás, então, eu fui ver a letra da música. Daí, padre, meu Deus, olha, me deu uma coisa assim de realmente, né? Que até tenho anotado aqui o que que fala, ó. Como pode me amar, Deus, conhecendo o meu pecado, sabendo que eu faço de errado? Como pode me amar assim? Me leva para casa, eu quero voltar, pois longe de ti não é meu lugar. Então, assim, chamou atenção, porque ele vivia escutando essa música, né, padre? Então,
6: entendi.
7: Foi difícil de aceitar, porque ele não deixou nada, nem um comentário no celular, nem carta, né?
6: Entendi.
7: Eu estava no hospital com meu esposo, padre, né?
6: Meu Deus, que cruz.
7: É, verdade, meu Deus. Mas graças a Deus, Deus tem me fortalecido muito. E é isso que eu venho testemunhar.
6: Esse fortalecimento
7: que Deus tem me dado. Toda essa força, todo esse carinho, que a gente sabe que não é fácil, mas Deus está me suportando tudo isso.
6: Nossa, eu estou edificado. Que são duas perdas dolorosas, né?
7: Em 15 dias ainda, padre. Né, meu filho faleceu dia 26 de fevereiro e meu esposo 12 de março.
6: Meu Deus. Bom, e eu digo assim, que bom que você é uma mulher de fé, uma mulher de fé, de uma fé inabalável em Deus.
7: E eu estou lendo um livro, padre, inabalável, comprei esses dias, ainda não terminei, mas está sendo uma ajuda muito grande para mim.
6: Está te ajudando a leitura?
7: Muito, padre, muito, padre.
6: É uma releitura de Jó, e na verdade você é a figura de Jó hoje, a entender os porquês da vida, não é?
7: É, isso aí mesmo, padre, que eu estou sentindo é tudo isso. Outra coisa que eu queria relatar, padre, é que o meu esposo tinha um desejo de ajudar, né, na obra ali da Terra Prometida, e daí a gente fez a doação também, né, que ele tinha esse desejo. Juntei com os meus cunhados, né, os irmãos dele todos, cada um ajudou um pouquinho, daí a gente fez, né, para ajudar ali na construção do santuário que ele tanto queria. Também nós fomos conhecer o santuário de Nossa Senhora de Guadalupe em novembro, né?
6: Nossa.
7: Passamos por lá, mas não conseguimos assistir a missa porque ele estava muito fraquinho,
6: entendi,
7: né? Então, só passamos para conhecer, visitar.
6: Nossa, quanto testemunho de fé, filha.
7: Pois é, participamos também do grupo de oração aqui da Capelinha de Jesus das Santas Chagas.
6: Amém.
7: Né, que temos como a coordenadora Pedrina, então toda segunda-feira a gente se reúne, ele também participava, meu esposo, sabe? Então,
6: tá
7: assim,
6: certo.
7: Coisas boas para dizer, né? Deus
6: eu tô
7: tem
6: edificado.
7: Me fortalecido muito.
6: Eu estou edificado com a sua partilha, filha. Inclusive, a equipe conseguiu rapidamente, nós temos ainda, apesar do livro físico já ter sido feito, está ali, eu não consigo enxergar daqui, alguém me ajude, por favor. É Leni, é isso?
7: Lari
6: José Ramos em memória.
7: Rambo.
6: É, Rambo. Em memória, tá ali, ó. Deus seja louvado, meus irmãos, Edson e etc, etc, etc. Está ali realmente o nome, Deus seja louvado, Janice, por isso. Você poderia dizer o nome do seu marido para que rezemos?
7: Sim, é Lari José Rambo.
6: Ah, é o que está ali, né? Lari
7: isso.
6: José Rambo.
7: E o filho é Vitor Gabriel Rambo.
6: Só um minutinho. Vitor Gabriel
7: Rambo.
6: Tá
7: eu também queria pedir oração, padre, para o meu pai, né, que também ele teve um AVC há 12 anos e ele, né, esses anos todos vive em cadeira de roda e agora está dando problema no rim dele, então queria também pedir oração.
6: O nome dele?
7: É Clemente.
6: Clemente. E vou rezar pela senhora, para que continue nesta fortaleza em Deus. Só há uma explicação para a senhora estar de pé e com tanta força. É Deus que a sustenta. E obrigado por partilhar conosco, porque é muito importante uma partilha como a sua, de uma superação em Deus.
7: É, outra coisa, padre, eu só estou esperando, estou me questionando qual é o meu propósito, porque Deus deve ter alguma coisa para mim, né? Então eu estou pedindo que o Espírito Santo me ilumine sempre, que me mostre qual é o meu propósito que tenho a seguir agora, né?
6: Tá certo, vamos ajudá-la nessa súplica. Que Deus abençoe e parabéns a Pedrina, que é uma mensageira, uma líder mensageira da Capelinha de Jesus das Santas Chagas. Leve meu abraço a ela. E Janice, muito obrigado, você muito me edificou hoje. Filhos queridos, eu falava com Janice de Garuva, Santa Catarina, Rádio Terra Nova FM, Tiago Paese, Dom Francisco Carlos Bach, arcebispo de Joinville. Deus seja louvado. Eu volto com a leitura orante de 1 Coríntios. Volte comigo.
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0: gente é de ficar boquiaberto, né? De ouvir a Janice falar. Ela é hoje a figura de Jó, realmente, para entender tudo o que está passando. E ela citou que está lendo o livro Inabalável. E eu convido você, adquira. Em todas as livrarias do Brasil, você encontra Inabalável. Depois, com fé, a tempestade vai passar. É uma releitura do livro de Jó. Nós fizemos a leitura orante, mas ele é um livro atemporal, para entender os desígnios de Deus. E escute a música, porque tem tudo a ver. Minha fé em Deus é inabalável. Padre, eu não tenho livraria aqui na minha cidade. Você vai direto no produtosqueevangelizam.com.br. Adquira, mais do que adquirir, leia o livro. A fé não é a ausência da dor, é saber onde ancorar, mesmo em meio à tempestade. Leia, indique para as pessoas. Solta lá, sacristão. Minha fé é inabalável. Vamos nos debruçar sobre a palavra de Deus. Vamos nos debruçar sobre São Paulo aos Coríntios, Bíblia aberta, cartilha de oração.
1: Palavra do meu Senhor.
0: É.
1: Palavra cheia de amor.
0: 1 Coríntios, capítulo 10, versículo 23. Vou repetir. 1 Coríntios, capítulo 10, versículo 23. Alguns dizem assim: podemos fazer tudo o que queremos. Sim, mas nem tudo é bom. Vou repetir. Aqui para mim já bastaria e ficaria só nesse primeiro versículo. Nós estamos em 1 Coríntios, capítulo 10, versículo 23. Alguns dizem assim: podemos fazer tudo o que queremos. Paulo continua: sim, vírgula, mas nem tudo é bom. Podemos fazer tudo o que queremos, mas nem tudo é útil. Você lembra daquela frase? Eu posso fazer tudo, mas nem tudo me convém. Gente, para pensar a seriedade dessa palavra. Você pode fazer tudo na tua vida. Ninguém vai te pedir. Mas a pergunta é: o que você faz é bom? Você também pode dizer assim: eu posso fazer tudo o que eu quero, mas o que você faz é útil? Te faz bem? Te edifica? Te constrói? Te faz uma pessoa melhor? Te faz uma pessoa mais humana, caritativa, boa? Então nem tudo nos convém. A liberdade nós temos, mas nós temos que ter o discernimento. Por isso, esse texto hoje é profundo e tocante e nos coloca uma tremenda responsabilidade sobre a nossa liberdade. Ninguém está questionando a sua liberdade. O questionamento é outro. O que você faz é bom? O que você faz é útil? Versículo 24. Ninguém deve buscar os seus próprios interesses, e sim os interesses dos outros. Vocês podem comer de tudo que se vende no açougue, sem terem nenhuma dúvida de consciência, pois, como diz as Escrituras, a terra e tudo que nela existe pertence ao Senhor. Se alguém que não é cristão convidá-lo para comer e vocês resolverem ir, comam o que for posto à frente de vocês e não façam perguntas por motivos de consciência. Mas se alguém disser a vocês: esta comida foi oferecida aos ídolos, nesse caso não comam, por causa daquele que disse isso e também por motivo de consciência. Não estou falando da sua consciência, mas da consciência do outro. Nem tudo convém. E cuidado para não ser motivo de escândalo para o outro. O que é ser escândalo para o outro? É exatamente isso. Se o outro pergunta, é porque ele espera que você não comeria, não coma carne, a carne do sacrifício. Porque você comendo vai dar um contra-testemunho. Vou dar um exemplo. Alguém que se diz católico e não vai na missa ao domingo, não é um contra-testemunho? Eu tenho liberdade ou não de batizar meus filhos, mas a partir do momento que eu digo eu sou católico, não batizar, não questiona, não fere a consciência de quem olha para nós. Eu, como padre, tudo posso, mas nem tudo me convém, porque eu sou padre. Você, como cristão, tudo pode, mas não pode ferir a consciência do outro. Essa palavra é muito forte hoje. E a resposta, ela requer um exame de consciência. Mas alguém pode perguntar: por que é que a minha liberdade deve ser diminuída pela consciência dos outros? Eu estou lendo, isso é o versículo 29b. Alguém poderá dizer: por que que a minha liberdade deve ser diminuída pela consciência dos outros? Lembra que eu falei, não ser motivo de escândalo para o outro. Se eu agradeço a Deus o alimento que como porque eu sou criticado, se agradeci a Deus. Portanto, quando vocês comem ou bebem, ou fazem qualquer coisa, façam tudo para a glória de Deus. Escute mais. 32. Vivam de tal maneira que não prejudiquem os judeus, nem os não judeus, nem a igreja de Deus. Façam como eu. Procuro agradar a todos em tudo que faço, não pensando no meu próprio bem, mas no bem de todos, a fim de que eles possam ser salvos. Às vezes, até podemos fazer, mas para que não seja motivo de escândalo. Por exemplo, um catequizando olha para um catequista e vê atitudes. Tudo aquilo que ele pregou acaba sendo questionado. Será que é verdade naquilo que ele acredita? Estou tentando trazer para o momento presente. Às vezes as pessoas nos olham, você que é uma pessoa de igreja, você que é um ministro extraordinário da Eucaristia, você que é envolvido com a igreja, as pessoas nos olham. E às vezes as nossas atitudes depõem contra a nossa fé. Tudo posso, nem tudo me convém. Senhor, como fruto desta palavra, dai-me coerência no viver. Repita comigo: Senhor, como fruto da palavra de hoje, dai-me coerência no viver. Que as minhas atitudes correspondam à minha fé. E que nada eu possa fazer que cause escândalo ao meu irmão, que fira a consciência do outro. Dai-me coerência na vida, como cristão. Amém. Forte, né? Ô, palavra de Deus forte hoje, gente. Perdeu de manhã? Tem às 10 da noite. Mas às 8 horas da noite, eles colocam lá no YouTube Padre Manzotti Oficial. A leitura orante. Mande para um amigo, para uma amiga, para uma liderança. Eu volto já, volte comigo.
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0: É o sábado agora, isso mesmo, dia 18, eu estarei em Guarapuava com grande alegria. 60 anos da Diocese de Guarapuava, será no Centro de Eventos Cidade dos Lagos. Às 17 horas, Santa Missa presidida por Dom Hamilton, Bispo Diocesano. Às 18h30 da tarde, 18h30, eu estarei conduzindo um show de evangelização pela música. Guarapuava, tô chegando! 60 anos da Diocese. Atenção, povo dos Estados Unidos. Também quero fazer um convite a você. Já fez sua inscrição, Estados Unidos? Dia 15 e 16, está chegando. Estarei no sábado e domingo em Hudson, Massachusetts. No Retiro Evangelizar é Preciso, Missão Estados Unidos. No Clube Português, no sábado, das 8h30 às 5 da tarde. O que tem nesse sábado? Pregações, adoração, missa, bênção. 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Rosenilda, que a paz de Jesus esteja com você. Rosenilda.
10: Amém, bom dia, pai.
0: Bom dia, Deus abençoe, Rosenilda. Você fala de onde?
10: Vitória de Santo Antão, Pernambuco.
0: Meu abraço, Vitória de Santo Antão, Pernambuco. E como que você me acompanha?
10: Eu acompanho pela rádio atual.
0: Tá bom. Diga lá, minha filha.
10: Rapaz, eu liguei para primeiro falar com você, né? Que você ia falar com você.
0: Hoje é teu dia.
10: Isso. E agradecer a Deus, o Senhor da Santa Chagra, Nossa Senhora da Conceição, por tudo.
0: Tá.
10: E falar para você, oração para minha irmã Rosineide.
0: Rosineide.
10: Ela faz uma diálise.
0: Tá. Vamos colocar nas Santas Chagas de Jesus. A Rosineide.
10: Isso.
0: Hemodiálise.
10: Tá. E pode agradecer por tudo. Eu não perco seu programa. Eu gosto muito de você.
0: Tá certo. Obrigado. E reze por mim, por favor.
10: Reze sim.
0: Tá bom. Eu preciso de
10: muito. Nem imagina quanto eu boto pra minha oração, sim.
0: Obrigado. Eu preciso muito de oração. Porque a missão é grande. Sou limitado. E preciso de muita força e discernimento nas decisões a serem tomadas.
10: Verdade.
0: Rosenilda, e a sua irmã está doente há quanto tempo? A Rosineide.
10: Faz uns 6 meses que ela está fazendo a hemodiálise.
0: Tá bom.
10: E ela está aguardando, né? Ficar na sala, na fila de espera, né?
0: Para um transplante.
10: Transplante.
0: Tá bom.
10: Vamos pedir a Deus orar por ela, Nossa Senhora da Conceição, anda de calma, né? Nossa Senhora de calma.
0: Claro.
10: Chefe da Santa Chara.
0: Tá certo, querida. Fique com Deus. Deus abençoe Rosenilda de Vitória de Santo Antão, Pernambuco. Rádio Atual FM, José Amauri. Lá o arcebispo é Dom Paulo Jackson Nóbrega de Souza, da Arquidiocese de Olinda e Recife. Eu vou direto. Carla, que a paz de Jesus esteja com você. Carla.
11: Amém, padre. Bom dia.
0: Bom dia. Deus abençoe. Você fala de onde?
11: Cachoeira de Itapemirim, Espírito Santo.
0: Meu abraço, a Cachoeira de Itapemirim, Espírito Santo. Como é que você me acompanha?
11: Eu acompanho pela TV 44.
0: Ah, é? Canal aberto.
11: E pelo aplicativo.
0: Tá certo. 44.1, Cachoeira de Itapemirim e pelo aplicativo. Diga lá, Carla.
11: Então, padre, eu tenho bênçãos para falar e pedir oração.
0: Então, vamos primeiro começar com o testemunho.
11: Eu, em 2024, eu fui diagnosticada com câncer de mama. E aí, eu retirei a mama, fiz quimioterapia, fiz radioterapia. E eu digo que é uma bênção que eu alcancei, porque Jesus me acompanhou assim. Ele me levou no colo. Então foi uma bênção toda essa trajetória. Eu consegui levar paz para minha família, mesmo nessa trajetória que eu passei.
0: Sim.
11: Hoje eu faço ainda acompanhamento com medicamento, ainda sinto dores, né? Mas eu estou caminhando.
0: Certo.
11: Então Deus assim me abençoou numa época muito difícil. E eu só tenho que agradecer a Deus por tudo que eu passei.
0: Não é por acaso que nós pedimos Jesus das Santas Chagas, protegei-nos e curai-nos do câncer, né?
11: É verdade.
0: E o que você queria? Verdade.
11: Eu queria pedir agora a oração, continuar pela minha saúde, porque agora eu tô com uma bactéria no estômago, e aí eu tô com muito refluxo e também a gordura e inchaço no fígado.
0: Tá bom, vamos continuar pedindo.
11: Eu tenho uma compulsão muito grande em relação à alimentação, a gastar, e isso me atrapalha muito na minha vida toda. Então eu queria oração também em relação a isso, pela minha saúde e por essa compulsão.
0: Tá certo, filha. Que bom que você tem consciência disso. Você sabe que o primeiro passo é a consciência. seja na alimentação e compulsão no gasto. E o que que, depois de tomar essa consciência, o que você tem feito para tentar um pouco mais de autodomínio? Você estava escutando, não sei se você já estava na linha quando eu fazia a leitura orante de hoje. Tudo posso, nem tudo me convém. Então, tudo pode. A geladeira está aberta, mas nem tudo convém. O cartão funciona, mesmo que seja às vezes parcelado não sei quantas vezes. Nem tudo convém. Como você tem colocado freio na compulsão? Desculpe, uma pergunta bem direta.
11: Então, eu tenho agora colocado as minhas despesas no papel, tenho fechado o cartão para não permitir fazer a compra, né, pela internet.
0: Isso.
11: E em relação à alimentação, tenho, né, feito, tentado fazer a dieta.
0: Certo.
11: Porque em casa a alimentação ela é tranquila, só que aí... Eu não consigo, se eu começar a comer, eu não consigo parar.
0: Você já...
11: Se eu tô numa festa,
0: entendi,
11: se eu tô fora, eu tenho que dar um freio,
0: entendi,
11: nessas horas.
0: Querida, você já pensou em procurar uma ajuda? E eu tô falando assim...
11: Sim, eu faço.
0: Você faz terapia?
11: Faço.
0: Que bom, e tem te ajudado?
11: Tem, porque já tem um tempo já que eu tô nessa caminhada aí. Tem me ajudado, sim.
0: Que é evitar o gatilho, né? Evitar aquilo que, desperta. Mas, Carla, vamos rezar junto? Reza comigo agora, Senhor Jesus.
11: Vamos. Senhor Jesus.
0: Eu te louvo e agradeço.
11: Eu te louvo e
0: pela
11: agradeço.
0: Pela cura do câncer.
11: Pela cura do câncer.
0: E peço, Jesus. Pelas tuas santas chagas.
11: Pelas tuas santas chagas.
0: Dolorosas e gloriosas.
11: Dolorosas e gloriosas.
0: Ajudai-me.
11: Ajudai-me.
0: A conter minhas compulsões.
11: A conter minhas compulsões.
0: Tire, Senhor. Este mal pela raiz.
11: Este mal pela raiz.
0: O que provoca em mim.
11: O que provoca em mim
0: Estes desejos. Dai-me, Senhor. Pela vossa misericórdia. Autodomínio. E a virtude da temperança.
11: E o quê?
0: A virtude da temperança. Isso. Deus abençoe, Carla. Deus abençoe. Eu vou para o intervalo, eu volto comentando e volto com as capelinhas e o quinto dia da novena. Voltamos já.
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13: Bom dia, senhoras e senhores. Cheguei por aqui para te fazer companhia com os seus pedidos de orações. Anotando aqui todas as participações devagarinho, a gente vai chegando na sua intenção também, tá bom? Elson em Pedra Azul, orações para Lucimar, Cislene, Isadora, Elmar, por toda a família e demais ouvintes. Deus abençoe.

0: Agora deu certinho? Vamos organizar mais um pouco, porque... Eita, menino, o programa ao vivo tem dessas coisas. Daqui a pouco eu volto na outra intenção aqui, que estava aqui agora e sumiu da tela. Vamos lá. Dona Milça Viana e família aqui fazendo seus pedidos também. É da Limeira, que estava aqui. Isso, pode procurar que você encontra aí. Pronto. Vamos lá, pedidos aqui para Arlan Gonçalves de Almeida Amaral, Luiz Pereira da Cruz, que está hospitalizado, que vai fazer cirurgia, e que Deus abençoe sua vida. Há pedidos aqui de todos da Fazenda Limeira, também em nome de Alane, Alane e família. Que Deus abençoe, Alane, todos vocês aí, tá bom? Vamos lá, seguindo com mais intenções. Vamos lá. Tá devagarinho, mas a gente chega, gente, se Deus quiser. Deixa eu pedir mais oração aqui, nossa amiga Ana Luísa Dias e família, Nevinha em Águas Vermelhas, Vanessa Brito no São Roque, Paula Getúlio Vargas, Mara Lúcia e família no Tamanduá Medina, Dona Bena na Estiva, tem pedidos também de Maria das Dores no Terreiro Limpo, Joelma em Águas Vermelhas, intenções também de Fábio no Getúlio Vargas, Fábio em Divisópolis, agora sim Mauro Sérgio no Getúlio Vargas, pedidos aqui de Dulce e família, Wagner no Córrego do São Pedro, em Catuzi. Orações para Dona Emília, aniversariante de hoje da Ponte do Rio Preto. Está celebrando a vida, Deus abençoe, Dona Emília. Feliz por estar aqui junto, comemorando com a senhora nesse dia tão especial. Depois de tantas lutas, que Jesus continue abençoando a senhora, dando muita saúde, felicidade. E Dona Emília, aí da Ponte do Rio Preto. Quem mais? Pedidos aqui para a filha Keila, Alessandra, aniversariante de hoje. A pedido também para a amiga Cida, da Rua 14. É a nossa amiga Ivone. Ah, parabéns a... Não é aniversário, não. É oração para Keila e Alessandra e para Cida, tá bom? Vamos lá, Padre Reginaldo.
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0: Padre Reginaldo Manzotti está voltando, vamos lá, daqui a pouco tem a segunda parte.
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3: Eu falava com a Carla de Cachoeiro de Itapemirim, Espírito Santo, TV Evangelizar, corneta, sacristão 44.1, lá nos transmite a Rádio Diocesana, Padre Nildo de Souza, Rádio Mania FM, Letícia Simonato, Dom Luiz Fernando Lisboa de Cachoeiro de Itapemirim. E tudo a ver o que a Carla falava com o texto que nós ouvimos hoje. Por isso, hoje, pegue a leitura orante. Você vai no site, você vai no YouTube Padre Manzotti, aproveita e se inscreva. Você vai no YouTube Padre Manzotti, se inscreva. E tem lá, leitura orante. Aí você pega a leitura de hoje e manda para alguém. Porque vale a pena. Hoje tudo posso, nem tudo me convém. Tudo me é útil, me é bom.
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3: Quero parabenizar Dom José Aristeu Vieira, da Diocese de Luz, Minas Gerais, Liberdade FM, Augusto Pestana, Rio Grande do Sul, Mania FM, de Cachoeiro de... Opa, olha aí, ó, acabei de falar, Mania FM, Cachoeiro do Itapemirim, Espírito Santo, TV Filiada, Unixnet, Caruaru, Pernambuco, e Otto Turbonete, Pouso Alegre, Minas Gerais. E eu quero prestar essa homenagem a todas as líderes mensageiras das capelinhas. Você pode mandar sua foto, viu? 419-8791-2787. E eu começo mostrando as fotos de quem mandou lá. Maria de Fátima Silva Monteiro, Rio de Janeiro. Meu abraço carinhoso. Quantos jovens! Amém! Jonas José da Silva de Sussuapara, Piauí. Meu abraço carinhoso, Jonas. Olha que linda, é uma primavera, né? Olha, todos com a camiseta, Deus seja louvado. Vanderlei Aparecida Paula Santos de Timbó, Santa Catarina. Olha, jovens ali. Que alegria, gente. Quantos adolescentes. Valdina Santos do Nascimento Almeida, de Jataí, Goiás, ali na igreja. Violanta de Barros, Massachusetts, Estados Unidos. Dois sacerdotes.

0: sacerdotes, ô Violanta. Espero vocês no retiro, hein? Tá chegando o nosso retiro ali nos Estados Unidos. Já fez a inscrição? 15 e 16 de agosto. Foto linda, gente. Lúcia de Fátima Timbó da Costa, Ibiapina, Ceará, também meu irmão sacerdote, minha saudação. Cleide Carpini de Maringá, saudação. Maringá, Rosângela das Graças Paiva, São João del Rei, Minas Gerais. Ali na igreja, olha quantas capelinhas, o Santíssimo atrás, linda imagem, Jesus. Evelana Maria da Cruz dos Santos, Alta Floresta, Rondônia, ali duas capelinhas também, várias idades. Carlos William Vieira da Silva, de Camaragibe, Pernambuco, meu Deus, aí sim, hein? Deus seja louvado! Meu abraço ao povo pernambucano, mande a sua foto, 419-8791-2787. Amado povo de Deus, então torne-se um mensageiro da capelinha. Se você ainda não é, eu até digo, se você recebeu uma graça, uma grande graça de Jesus das Santas Chagas, nada melhor do que se tornar, em gratidão, um líder mensageiro da capelinha de Jesus das Santas Chagas. Como é que eu faço? É só ligar 0800-410-660 e diga: eu quero ser um mensageiro, eu quero retribuir essa graça que eu recebi. Amém. E agora vamos fazer a novena da nossa madrinha, da nossa Dinda, Nossa Senhora do Cabo. Rezemos. Quinto dia. Nossa Senhora do Carmo, que deixaste o santo escapulário como sinal do vosso amor e proteção, sois reconhecida como assistência na vida,
1: Jesus nosso,
0: e consoladora, amável, na hora da morte. Eu, vosso filho devoto, pronto a vos servir, disposto a vos amar, me apresento a vós e nesta novena faço o meu pedido. Hoje, quinto dia, qual o seu pedido? Qual o seu pedido? Sabe, enquanto eu rezava aqui, me veio algo no coração assim, algo que não estou conseguindo resolver. E eu sempre coloco nessa novena, tanto que a oração que segue, eu só faço a Nossa Senhora do Carmo. Nossa Senhora do Carmo, nunca se ouviu dizer que alguém necessitado, tendo recorrido a vós, tenha ficado desamparado. Com confiança, Mãe do Carmo, Mãe do Santo Escapulário, intercedei junto ao vosso Filho Jesus Cristo, por mim, por aqueles por quem devo rezar sempre, e por aqueles que se confiam às minhas orações. Mãe amável, sede-nos propícia e rogai por nós a Deus, para que sejamos dignos das promessas de Cristo. Nossa Senhora do Carmo, rogai por nós. Mãe do Santo Escapulário, rogai por nós. Nossa Senhora, Madrinha da Obra Evangelizar é Preciso, rogai por nós. O Senhor esteja convosco, Ele está no meio de nós. Abençoai, Senhor, a água, a roupa dos enfermos, as fotos de família, por intercessão de Nossa Senhora do Carmo, São Pio de Pietrelcina, nos méritos das Santas Chagas. Abençoai, Senhor, e santificai, em nome do Pai, do Filho, do Espírito Santo. Amém. Beba desta água, dê aos seus familiares. E eu me despeço com o clipe Chagas de Amor. Evangelizar é Preciso.
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3: Muito bem, senhoras e senhores, por aqui na Oriente 98,3, segunda parte dos Pedidos de Orações, Paulo Sérgio e família, Paulo Sérgio Amaral também aqui para Benita de Oliveira, todos os familiares, que Deus abençoe, Maria, Rabi Lucas, demais intenções também. Vamos aqui conferir as intenções do Renz Ferraz e família. Deus abençoe, Renz, Vamos estar anotando todas as intenções já já. Carla Andréia, nossa amiga aqui com a gente. Pedidos também de todos da Fazenda Poções, nossa amiga Ideina. Filhos e filhas, também para netas, neto, mãe e toda a família, o esposo também. Mais intenções? E Daniel, Cláudio e família, Luísa. Especialmente nosso amigo Jonathan, também para dona Aurenita. Eliane Rodrigues em Pedra Azul, Deus abençoe Eliane. Também pedidos aqui para nossa amiga Ana Paula e família. Especialmente para dona Graça da Fazenda Brejos, aniversariante hoje. Pedidos de Paula e Nicole, Deus abençoe. Dona Graça da Fazenda Brejos, feliz aniversário para a senhora, muita saúde. Simone e família em Pedra Azul, Josélia na Estiva, Evaldo no Craúno, Kevin em França na Ponte Nova, Manu Freitas em Pratinha, Claudenice no Craúno, Cláudia Lima e família em Pedra Azul, Laurita Costa em Pedra Azul, Célia Mar em Bambuí, Nilde Rodrigues e família, aqui com a gente também, Diana na Fazenda Bom Jardim, pedidos de Raíssa e família em Pedra Azul, Daiane e família, Lucilene, Nilde em Águas Vermelhas, também Mara em Água Boa, Terezinha na Terra do Arroz, pedidos aqui do meu amigo José de Oliveira, pela saúde de Maria de Almeida, que Jesus restabeleça sua saúde, pela sua recuperação, amém. Pedidos também de Duzinha na Pedra do Bolo, orações para toda a família, especialmente para Adriana e Jéssica, e os netos e todos da família. Amanhã tem mais, se Deus quiser, no mesmo horário, gente. E as demais intenções estarei por aqui anotando, concluindo todas as anotações, tá bom? Obrigado pelo carinho, agradeço a paciência de todos e obrigado por estar aqui conosco.

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1: Oriente, 11:06, bom dia!
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1: Produção de petróleo da Venezuela não foi afetada por terremotos, afirma Delcy Rodrigues. Na Oriente, agora 11:11. A presidente interina da Venezuela, Delcy Rodrigues, afirmou ontem, segunda-feira, que a produção de petróleo do país não sofreu impactos após os terremotos que atingiram o país no dia 24 de junho e deixaram mais de 4.500 mortos. Segundo Rodrigues, a Venezuela está produzindo atualmente cerca de 1,2 milhões de barris de petróleo por dia, volume aproximadamente 10% superior ao registrado há um ano. Ela também afirmou que o governo mantém a expectativa de crescimento da economia ao longo de 2026.
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1: Milho mantém preços firmes com baixa liquidez e vendedores cautelosos. Na Oriente, agora 11:12. As cotações do milho seguem firmes em boa parte das regiões, acompanhadas pelo Centro de Estudos Avançados em Economia Aplicada, CPEA, sustentadas pela baixa liquidez no mercado spot. Vendedores continuam priorizando as atividades no campo, enquanto compradores permanecem retraídos à espera do avanço da colheita da segunda safra e do consequente aumento da oferta. As altas nas cotações internacionais também dão suporte aos preços domésticos. Os pesquisadores do CPE destacam que, embora o mercado esperasse recuo nas cotações nesse período de colheita, as condições climáticas reduziram temporariamente a oferta. A colheita avança em ritmo semelhante ao do ano passado, mas ainda abaixo da média das últimas cinco safras. A qualquer momento, mais notícias na Oriente.
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bem? Vamos juntos na Rede Oriente FM, sucesso o tempo todo. Muita música na sua manhã de terça-feira, você ligado comigo, obrigado pelo carinho, pela companhia. E vamos juntos até o meio-dia com muito mais sucesso e você participando com a gente. Bom dia! 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Na Oriente, agora 11:14. Bom dia! Wesley Safadão.

gente, Grupo Menos é Mais e Simone Mendes, pelo pecado, por aqui também Cristiano Araújo, Caso Indefinido, Wesley Safadão, Um Centímetro, já já mais música, já já também tem o seu alô.

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1: Oriente 11:24.
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4: Na Oriente, agora 11h28. Muito mais música na sua manhã de terça-feira aqui na Oriente. Mais abraços chegando aqui pros amigos. Aline de Braúnas, tá aí com toda a família, sempre na audiência também com a gente. Obrigado pela companhia, pela participação. Deixando abraço também aqui pros amigos do Lagírio Pedrez, Manuelina e toda a família, também sempre com a gente. Obrigado pela companhia. Também na sintonia, nossa amiga participando aqui no programa, mandando aquele alô, aquele abraço. A amiga Marlene falando com a gente. Oi, Marlene, bom dia.
5: Bom dia, galera. Bom dia, bom dia. Manda um alô aí pra Marlene e a família. E para os povos da Aliança.
4: Obrigado, Marlene, pela participação. Um abraço também para Dona Jovelina. Os amigos aí na sintonia com a gente no Projeto Crauno. Bom dia, obrigado pela companhia, pela participação.

Favorite, Maiara e Maraísa, quem sente saudade, sou eu. Ainda por aqui o sucesso do LS Jack, matando a saudade, recordando, amanhã não se sabe. Já já mais música.

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1: Oriente, 11h43.
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0: mais música. Bom dia na Oriente, agora 11h48.
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0: Mais alô, mais abraços, chegando aqui no Bom Dia Oriente, aprendendo as participações, amigos na sintonia, parabenizando aqui o aniversariante de hoje, a Paula e a Nicole, tá mandando aquele alô para o Reginaldo, que hoje está completando mais um ano de vida. Parabéns, Reginaldo, muitas felicidades. Também para aí, Dona Graça, na Fazenda Brejos, também tá na sintonia ouvindo a gente. Quem mais tá com a gente também? Mais alô. Também aqui a nossa amiga Peu, aí da Pedra do Bolo, também parabenizando aniversariante. Alô, Peu, bom dia, vamos ouvir a fala dela. Fala comigo, bom dia, Peu.
2: Bom dia, tudo bem?
0: Tudo
2: tô
0: bem.
2: Passando aqui para desejar um feliz aniversário pro meu príncipe Davi, tá fazendo 14 anos hoje. Eu quero desejar um feliz aniversário, muitos anos de vida, muita saúde e principalmente paz na nossa vida, né? E que ele continue esse rapazinho bacana que ele é, educado, paciente, bem bacana. E dizer que mamãe ama muito ele. E você escolhe uma música bem bonita aí e manda pra ele, viu, meu querido?
0: Ok, minha amiga. Parabéns, parabéns. Muitos anos de vida, muitas felicidades. Em nome também aí do pai Reginaldo, do querido irmão, da avó Tereza, toda a família, parabenizando você pela passagem do seu aniversário. Henrique Juliano.

0: Luiz Lauriente, Raíssa Rodada e Natanzinho Lima.
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0: Mas alô, chegando no Bom Dia Oriente, minha amiga Dona Tereza, o amigo Judásio em Pedra Azul, tá sempre na sintonia com a gente. Obrigado pelo carinho. Também participando aqui no programa, minha amiga Sônia também falando com a gente, os amigos aí dos Leandros, sempre com a gente na sintonia. Alô, Sônia, obrigado pela companhia, pela participação. Bom dia!
3: Ô, Marcos, bom dia, tudo bem? Tudo bem. Marcos, toca a música pra mim aí do Gustavo Lima.
0: Certo.
3: Quem ama dá valor.
0: Certo.
3: Só pra curtir mesmo.
0: Ok, Sônia, obrigado pela
3: participação. Uma boa tarde. Bom dia ainda, né, pra você e tudo de bom. O programa tá maravilhoso.
0: Obrigado, Sônia, pela participação. Os amigos aí na sintonia, os amigos dos Leandros sempre com a gente. Bom dia, Gustavo Lima.

0: termina, comediantes. Finalizando muito bem o Bom Dia Oriente dessa terça-feira. Mas antes, quero deixar um alusão especial aqui para nossa amiga na sintonia, a Cleusa. Obrigado, Cleusa, ligadinha no Bom Dia Oriente. Amanhã tem mais, se Deus quiser. E já já, Oriente em Rede, muito mais música na sua tarde de terça-feira. Forte abraço, gente!
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0: Afogamento é uma das maiores causas de morte infantil no Brasil. Na Oriente, agora meio-dia. O período de férias escolares de julho exige atenção redobrada dos pais e responsáveis. Um alerta divulgado pela Sociedade Brasileira de Salvamento Aquático aponta que os afogamentos continuam no topo das causas de mortes de crianças e jovens no Brasil. Os números impressionam. Em média, 4 crianças morrem afogadas todos os dias no país. De acordo com o levantamento da entidade, o risco varia de acordo com a idade, mas permanece alarmante em todas as faixas de crescimento. De 1 a 4 anos, o afogamento é a segunda principal causa de morte generalizada. De 5 a 9 anos, ocupa a terceira posição no ranking de óbitos. De 10 a 24 anos, é a quarta causa mais frequente. Temperatura neste momento em Águas Vermelhas, 22 graus. Umidade relativa do ar, 73%.
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0: Mega Sena acumulada. Sorteia 25 milhões no concurso 3.031 nesta terça-feira. Na Oriente, agora meio-dia e um. O concurso 3.031 da Mega Sena sorteia um prêmio acumulado de 25 milhões na noite desta terça-feira no Espaço da Sorte em São Paulo. As apostas podem ser feitas até às 20 horas e 30 minutos do dia do sorteio nas casas lotéricas ou pelos canais eletrônicos da Caixa Econômica Federal. O jogo simples custa R$ 6,00. Para quem aposta com bilhete simples, a probabilidade de acertar as 6 dezenas é de 1 em mais de 50 milhões. Já para quem faz um jogo com 20 números, que custa 232 mil, a chance aumenta consideravelmente em 1 em 1.292. 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
2: 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Meio-dia e 2 minutos. 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

0: 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Meio-dia e 14 minutos.
1: É, bebê. Bandica de Gilmar.
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2: Meio-dia e 22 minutos.
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2: Meio-dia e 34 minutos.

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2: Meio-dia e 40 minutos.
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1: Uma hora.
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3: Voltamos com mais uma dose do seu Café Express. Eu sou Vitória Vieira.
4: Eu sou Evandro e estas são as manchetes de agora do Café Express.
3: CNI pede negociação para evitar tarifas dos Estados Unidos.
4: Governo discute ajustes nas regras de enquadramento de produtores ao Pronaf.
3: Inflação usada para corrigir salários acumula 4,33% em 12 meses.
4: Citi corta preços-alvo de CSN e CSN Mineração à espera do segundo trimestre.
3: Carteira do Itaú BBA busca retorno de até 122% do CDI e IPCA mais de 8,8% em crédito privado. A CNI, a Anshan e a USA Chamber defenderam a manutenção da relação comercial estratégica entre Brasil e Estados Unidos e propuseram uma agenda de negociação em duas etapas. A CNI e outras entidades buscam evitar novas tarifas sobre produtos brasileiros e fortalecer o comércio bilateral. A primeira fase prevê soluções de curto prazo para a investigação baseada na seção 301 da Lei de Comércio Americana. Entre as prioridades estão ampliar o acesso a mercados, especialmente em setores industriais e tecnológicos, e aumentar a cooperação regulatória em áreas como automotiva, farmacêutica, saúde animal e dispositivos médicos.
4: O governo federal discute mudanças nas regras que definem quem pode ser enquadrado como agricultor familiar e acessar políticas públicas como crédito rural com juros reduzidos. Entre os temas avaliados estão a renda bruta anual, as transformações no perfil das famílias e o avanço da tecnificação no campo. A ministra Fernanda Machiavelli defende ajustes para evitar que produtores deixem de receber apoio ao melhorarem de vida. Já especialistas destacam o alto custo da política e sugerem uma transição gradual para outros programas. Também é debatido o impacto da renda obtida fora da propriedade no acesso ao Pronaf.
3: O Índice Nacional de Preços ao Consumidor registrou alta de 0,14% em junho e acumulou 4,33% nos últimos 12 meses. Segundo o IBGE, os alimentos tiveram queda média de 0,29%, enquanto os produtos não alimentícios subiram 0,28%. O IPCA ficou em 0,16% no mês e 4,64% em 12 meses. O INPC acompanha famílias com renda de 1 a 5 salários mínimos e dá maior peso aos alimentos, refletindo o consumo das famílias de menor renda.
4: As notícias do mercado financeiro.
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4: O Citi espera que os resultados do segundo trimestre de 2026 da CSN e CSN Mineração sejam mistos. De acordo com o banco, a CSN deve ser beneficiada pelo desempenho mais forte dos segmentos de aço e cimento, enquanto a mineração tende a decepcionar, devido aos custos de frete mais elevados e uma parada de manutenção adiada do primeiro trimestre, que havia sido fortemente afetado pelas chuvas. O Citi projeta que o lucro antes de juros, impostos, depreciação e amortização ajustado seja de 2,6 bi para a CSN e de 1 bi para a CSN Mineração.
3: O Itaú BBA manteve uma visão positiva para o mercado de crédito privado em julho e montou uma carteira de debêntures incentivadas, CRIs e CRAs, que oferece retornos de até 122% do CDI, além de taxas de 15% ao ano em títulos pré-fixados e de IPCA de 8,8% ao ano em papéis indexados à inflação. Segundo o banco, o momento continua favorável para os investidores que buscam travar juros elevados em ativos isentos de imposto de renda, apesar da volatilidade recente das curvas de juros.
4: Este é o Café Express, sua dose diária de cafeína com notícias. A seguir estaremos de volta.
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1: 1:10.
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2: Chama, Demi Boy.
3: Olha esse solo, olha essa vibe. Ao vivo em Maceió, é o sucesso de Vitinho Imperador. Sol e lua.
4: É, vem que vem.

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0: 1:41.
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0: 1:43.
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1: 2 horas.
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11: Olá, eu sou Evandro e você fica bem informado com a sua dose diária de cafeína com notícias, os destaques do Brasil, do mundo, da agricultura e da economia.
12: E eu sou Vitória Vieira. Vamos às manchetes?
11: Fim da cota chinesa não deve ter efeito significativo no preço da carne.
12: Governo tem semana decisiva para negociar tarifaço com Estados Unidos.
11: Prazo de crédito antecipado para exportadores é ampliado.
12: Santander aprova 2 bilhões de reais em JCP.
11: Nubank recebe autorização de reguladores para operar como banco múltiplo no México. O Brasil já utilizou 98,5% da cota anual de 1,1 milhão de toneladas de carne bovina exportadas à China sem incidência da tarifa de 55%, devendo atingir o limite até agosto. Criada para proteger a produção chinesa, a medida gerou incerteza sobre a distribuição da cota, já que o governo chinês não regulamentou o processo. Com isso, os embarques brasileiros cresceram significativamente entre janeiro e junho. As exportações alcançaram 2,1 milhões de toneladas equivalentes de carcaça, alta de quase 17% em relação ao mesmo período do ano passado, estabelecendo um recorde para o setor.
12: O governo brasileiro enfrenta uma semana decisiva nas negociações com os Estados Unidos sobre possíveis tarifas de 25% contra produtos brasileiros após investigação baseada na seção 301. O Palácio do Planalto espera uma última reunião com representantes norte-americanos antes do prazo de 15 de julho, quando deve sair uma decisão. O presidente Lula reuniu ministros para definir a estratégia, que mantém o diálogo técnico, mas evita concessões consideradas inadequadas pelo Brasil. Entre os temas em negociação está a tentativa de impedir novas barreiras comerciais impostas pelos Estados Unidos.
11: O Conselho Monetário Nacional ampliou o prazo para a concessão de crédito antecipado pelo Programa de Financiamento às Exportações, o PROEX. Antes limitado a 180 dias, o financiamento poderá ser liberado até 360 dias antes da exportação, com possibilidade de prorrogação para até 750 dias mediante solicitação. A medida busca facilitar o acesso ao crédito, principalmente para pequeno, micro e médias empresas, além de adequar o programa às novas regras do seguro de crédito à exportação.
12: Vamos com as últimas notícias do mercado financeiro.
1: Mercado financeiro. Tudo sobre a Bolsa de Valores.
12: O Conselho de Administração do Santander aprovou a distribuição de R$2 bilhões em juros sobre capital próprio. O montante bruto corresponde a 25 centavos por ação ordinária e 28 centavos por ação preferencial, além de 53 centavos por UNIT. Terão direito ao pagamento os investidores posicionados na base acionária do banco ao fim do pregão de 21 de julho. A partir do dia seguinte, 22, as ações passarão a ser negociadas na condição de ex-JCP.
11: O Nubank RO-XO34 recebeu autorização de reguladores para iniciar as operações como banco múltiplo no México, informou a Fintech em comunicado. O aval foi concedido pela Comissão Nacional Bancária de Valores, agência que regula o sistema financeiro mexicano. Pelas regras vigentes, o Numéxico tem 30 dias corridos para concluir a transformação em banco. A medida representa a etapa final do processo anunciado em abril do ano passado, quando a CNVB autorizou a subsidiária mexicana do Nubank a realizar uma inédita transformação na sociedade financeira popular em banco. Na época, a anuência deu início a uma auditoria regulatória que se estendeu pelos meses seguintes, antes do último sinal verde. Café
12: Express. Obrigada pela companhia. Amanhã é quarta-feira. Te espero de novo. Até lá. 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
1: 2:07.
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4: Thalita, estão dizendo por aí que a gente.

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1: Oriente em Rede. 2 horas e 32 minutos.

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1: 2:41.
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9: Nando Moreira!
8: Simão!

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1: 2 horas e 49 minutos.

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1: 15:04.
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1: Terça-feira, 14 de julho. Estamos chegando com tudo bem, tudo certinho. Como é que você tá? Aqui é o Fernando Leme. Maravilhoso para você, para todos os seus, que seja um dia bom de trabalho, de descanso, esteja você onde você estiver. Obrigado pela sintonia e os fatos de hoje.
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1: Alguns fatos que marcaram época no Brasil e no mundo na data do dia 14 de julho. Lá em 1099, os exércitos cristãos tomaram

0: Tomada da Bastilha, que funcionava como uma prisão dos inimigos da monarquia, marcou o início da Revolução Francesa. Em 1867, o químico sueco Alfred Nobel fez a primeira demonstração da dinamite. Em 1909, o Teatro Municipal do Rio de Janeiro foi inaugurado na Cinelândia. Em 1933, o Partido Nazista da Alemanha, ele fechou todos os outros partidos e começou a perseguição aos comunistas. Em 51, a CBS, Rede Americana de TV, transmitiu o primeiro programa esportivo em cores, uma corrida de cavalos. Em 65, o satélite americano Mariner 4, ele foi o primeiro a mandar fotografias do planeta Marte para a Terra. E em 69, teve início a chamada Guerra do Futebol. Honduras e El Salvador entraram em conflito bélico por causa da disputa de uma vaga para a Copa do Mundo em 1970. A guerra terminou depois de 4 dias, com 2.100 mortos. Que coisa mais idiota. Aniversariantes do dia de hoje: a Flávia Monteiro, atriz, nascida em 1972. Luigi Baricelli, ator, atriz. Denise Stoklos também. Hoje nós estamos comemorando o Dia Mundial do Chimpanzé, o Dia Nacional dos Povos Americanos, o Dia da Liberdade de Pensamento, o Dia do Propagandista de Indústria Farmacêutica e também o Dia do Doente.
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0: E vamos lá, conferindo aí a nossa programação. Segue!
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Como é que é? Adeus aos comprimidos? Vamos lá, será que os comprimidos estão com os dias contados? O adesivo para intolerância à lactose promete facilitar a rotina de milhões de pessoas com intolerância à lactose. Ele libera 2,5 miligramas de lactose pela pele por até 12 horas. A tecnologia já desperta interesse porque oferece uma alternativa aos comprimidos que precisam ser tomados antes das refeições. Chamado de Dear Dairy, o adesivo ele foi desenvolvido pela empresa norte-americana Barrier. Segundo a fabricante, ele libera gratuitamente, Segundo a empresa, ele libera gradualmente a enzima lactase, responsável por ajudar na digestão da lactose, permitindo que o usuário passe boa parte do dia sem precisar tomar novas doses antes de consumir leite e derivados. Os resultados divulgados até agora, apresentados pela própria fabricante, mostram que um teste feito com 81 consumidores mostrou que mais de 85% relataram pouco ou nenhum desconforto após consumir alimentos com lactose. Agora o adesivo precisa de revisão independente de pares, como diz, e aguarda publicação em revistas científicas.

0: programação não para. A gente continua por aqui, mandando aquele salve, aquele alô pra toda a galera que tá na sintonia junto com a gente. Vai mandando o seu WhatsApp aí, tá? A Daiane tá com a gente, a Marisa, o Marcelo Ambrósio também, Júlio, a Gabriele Rodrigues, a Leila, a Neia Araújo também tá adorando a programação e é já já que a gente manda mais WhatsApp. Vai mandando o seu aí.
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0: 15:26.
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0: a gente segue por aqui com muita música boa. E como é bom saber que você tá aí junto com a gente na 98,3.
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0: Essa é a trilha sonora da sua programação. Vamos lá, continua.

0: sexta.
1: Que bom que você está acompanhando o nosso programa com muita música boa, muitas informações também, né, do Brasil e do mundo. E as suas participações através do WhatsApp, vai mandando aí, porque daqui a pouquinho rola aquele salve, daqui a pouquinho vai rolar aquele super alô.

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0: Obrigado. Por aqui a programação não pode parar. Ainda mais mandando alôzinhos pra quem tá acompanhando o nosso programa, né? Pra quem tá junto com a gente aí, vamos lá. O Jorge, Luiz Henrique também, o Alessandro, a Renata Lima, obrigado pelo carinho. Elienay, valeu, a Daiane Silva e a Jucimara Rodrigues também tá acompanhando o nosso programa lá de casa. Obrigado pelo carinho, já já a gente manda mais alôs.
1: E lá se foi mais um bloco, né? Você curtiu por aqui com muita música boa. Já já a gente volta.
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1: 15:48.
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0: E vamos lá, conferindo aí a nossa programação. Segue Rádio Oriente FM 24 horas com você. Sucesso o tempo todo.
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0: Música boa pra você é aqui na nossa programação.

Jogador Douglas Santos mandou um vídeo para alunos de uma escola pública quando soube que uma professora usou a história do lateral da seleção brasileira para mostrar às crianças que sonhos podem se tornar realidade. Ele viu a homenagem e respondeu da forma mais carinhosa para toda a turma. Tudo começou na semana passada em João Pessoa, na Paraíba, enquanto o Brasil ainda estava na Copa do Mundo. A professora reuniu alunos de 7 e 8 anos para poder contar a trajetória de Douglas Santos, que saiu da capital da Paraíba. Uma resposta dele dias depois. Olha aí, cara. Bacana, né?

0: muita música boa, muitas informações também do Brasil e do mundo, né? E as suas participações. Vamos lá, vamos ver quem tá mandando abraços e beijos aqui. A Érica, a Daiane Gomes também, a Camila, o Elias Vieira tá na sintonia, meu amigo Renato, a Dani, Augusta Martins, obrigado pelo carinho, a Daisy e também o Albert, valeu, e o Estevão, estão acompanhando o nosso programa aí, aquele abraço.
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1: 16 horas e 4 minutos.
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0: Sempre com o melhor do som, o som que você gosta. Olha, você pode continuar participando aí, mandando seu WhatsApp para nossa programação. O número é 33997096596. Essa é a Rádio Oriente FM. Manda aí o seu WhatsApp pra gente, vai lá.
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0: E vamos lá, a sequência de músicas por aqui. Não

música mais gostosa no seu rádio. Obrigado pela audiência. Continue participando aí através do WhatsApp, porque daqui a pouquinho vai rolar aquele salve. Daqui a pouquinho vai rolar aquele alô pra quem tá acompanhando a nossa programação. Obrigado aí pela audiência. Vamos lá, a música continua.

0: não param de chegar. Muita música boa, muita informação e aquele alô bacana para todos vocês aí na sintonia. Vamos lá, registrando as participações aqui do meu amigo Wellington, a Silvandira. Muito obrigado aí, Silvandira Bezerra, Carol Souza, Ronaldo, o Jonathan. Obrigado pelo carinho, Jonathan. O Edivaldo também tá junto com a gente aqui e o Flávio Santos. Valeu!
1: Segura uns minutinhos aí que eu já volto.
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5: 16:22.
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0: 16:26. 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Fazendo a coisa certa desde cedo, o menino honesto voltou na banca de jornal e devolveu um pacotinho de figurinha da Copa do Mundo que levou por engano sem querer. A atitude simples e valiosa da criança pegou a vendedora de surpresa e ela se emocionou com um gesto, claro. A Graziellen, de 20 anos, contou em uma entrevista que estava gravando um vídeo aleatório quando o garotinho entrou na banca em Santana de Parnaíba, no estado de São Paulo, e ela continuou gravando. E dá para ouvir as palavras dele entregando o pacotinho. O menino tinha comprado 2 pacotinhos e um terceiro estava grudado, disse a vendedora. E o resultado foi impressionante. A vendedora postou o vídeo no TikTok e ele já foi visto por mais de 5 milhões de vezes. Outra curiosidade, a atitude do menino aconteceu no mesmo dia em que a vendedora tinha sido maltratada por outro cliente, pouco antes. E a cena do garotinho fez reacender a fé na humanidade. Hoje eu fui embora com o coração mais leve. É reconfortante perceber que ainda existem pessoas sendo educadas, honestas e gentis, mesmo quando ninguém tá olhando, disse a vendedora.
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0: 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E vamos lá, conferindo aí a nossa programação. Segue.
2: Você vai.

coisa linda. Que eu sou fiel. Aquela música maravilhosa que você gosta, rola aqui na nossa programação. Nosso muito obrigado pelo seu carinho, pela sua audiência. Continue pedindo a tua aí através do nosso WhatsApp. Daqui a pouquinho a gente vai mandar aquele alô pra galera toda que tá na sintonia aí. E claro, sua canção também rola aqui na nossa programação, né? Muito bom saber que você tá aí. Esteja você em casa, no seu trabalho, esteja você aí dando uma caroninha pra gente no teu carro, no teu caminhão. Nosso muitíssimo obrigado pela tua audiência. Vamos lá, a programação não para.

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0: Mais músicas para vocês, mais informações também, muito conteúdo interessante para quem tá na sintonia do nosso programa, né? Mandando aquele alô bacana pro Gerson, a Karina também tá acompanhando o nosso programa, a Erika Fernandes, a Sueli, a Simone, a Juscelia e a Tatiane Castro. Obrigado pelo carinho, daqui a pouquinho tem mais alô.
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1: 16:40.
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2: Sensacional. Para você que tá aí no trabalho, nosso muito obrigado pelo carinho. Tô sabendo que tem bastante gente com o radinho ligado aí no trabalho, em casa, no seu carro dando uma caroninha. Boas festas para todos vocês aí. Vamos lá, o programa não pode parar, o programa por aqui segue. 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
2: E vamos lá, porque por aqui é só música boa.

0: aquela música que você gosta, na melhor programação do seu rádio. Você participa, você pede, a gente, né, vai anotando aqui os pedidos musicais, mandando para o programador e a qualquer momento rola na nossa programação. Vamos nessa, a música continua.
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1: 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A música por aqui não para.
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0: os alôs e os abraços não param na nossa programação. Vamos lá, minha amiga Cidinha, todo dia acompanhando a gente, a Selma, a Helena também está acompanhando o nosso programa, o Marcelo. Alô, João Roberto, um abraço para você, o Nilson. A Thalita Oliveira também, o Jorge Melo. Alô, Beatriz, valeu.
1: Fechando mais um bloco por aqui com muitos sucessos, né? Que você sempre curte aqui com a gente. E a gente faz uma rápida pausa, mas já já tem mais. Peraí.
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1: 16:58.
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1: Sensacional, terça-feira maravilhosa, babados e fofocas no ar. 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
1: E vamos lá, Gi, a dica do dia de hoje pra nossa amiga dona de casa.
3: Misturinha que vai só três ingredientes pra limpar os vidros aí da tua casa.
1: Sensacional. Então pra você que trabalha no comércio, pra

0: tem vitrine em casa, também vai servir. Vamos lá, primeira fofoca.
1: Pois é, olha, tô aqui no Ovo Chique e a delegada, ela detalha a polêmica da Deolane Bezerra e das irmãs com o banco, né? Uma polêmica envolvendo a doutora Deolane. E a irmã dela, Daiane Bezerra, virou alvo de comentários da delegada Maria Corsato. Responsável por uma das investigações contra a influenciadora, o policial relembrou o episódio que terminou com a saída das irmãs e também, né, empresárias da família de um banco. Toda a situação começou quando a Daiane tentou sacar R$1 milhão, gente, em dinheiro vivo. A partir do momento, o banco ele adotou procedimentos internos, né, o que gerou um impasse entre as partes e, posteriormente, uma disputa judicial. Em entrevista ao TubaCast, a Maria Corsato contou que a Daiane procurou uma agência localizada na Zona Norte para retirar uma quantia elevada em espécie. Entretanto, né, a instituição informou que seguiria os protocolos previstos para esse tipo de operação. Parece que a Daiane foi até um banco da Zona Norte e queria sacar R$1 milhão. E o banco disse, olha, temos uma burocracia para fazer isso. E perguntaram, para onde você quer que encaminhe, né? Em seguida, a delegada explicou que a Daiane reagiu diante da orientação recebida. E ela, não, eu quero meu pacote de dinheiro. Aí eles disseram, olha, vai ter que esperar um pouco, vamos ter que comunicar. Aí, de costume, fizeram o que fazem, né? O que o banco sabe fazer de melhor. Foi chamado segurança do banco, foi comunicado ao COAF e não foi entregue, né, na ocasião, o dinheiro para ela. Depois do episódio, a Daiane e a Deolane recorreram à justiça contra a instituição financeira. Olha, depois elas entraram com uma ação para poder processar o banco. Nisso, o banco as comunica que não tem mais interesse em tê-las como clientes, né? Nas três, as três irmãs ali e todas as empresas da família. Olha, por vontade própria, o Banco Itaú disse, vocês têm 30 dias para levar tudo que vocês têm aqui embora para outro banco. Para um banco chegar nesse ponto, né? Imagina, o banco não ia fazer isso na desconfiança. O banco já tinha certeza do que estava acontecendo ali e não ia embarcar nessa, né? E elas tiveram que sair. Gente, que polêmica!
0: Boa, já tem mais. Agora é hora de música.

0: Muita música boa pra você aí na sintonia. Dentro de mais alguns minutos, a dica da Gi.
1: Isso mesmo, Fernando, uma misturinha caseira pra limpar vidros, que só vai 3 ingredientes e um deles é água.
0: Boa!

0: sua casa, no seu carro, no seu trabalho, onde quer que você esteja. Obrigado pela sintonia. 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

0: Roberto e Cristiane.
1: Escolho eu.
0: Como é que você tá? Tudo bem? Tudo certinho? Que bom, que bom. Esse é o nosso Babados e Fofocas e vamos fofocar.
2: E Gabriel Pensador e a mulher Gabriela Vicente venceram uma ação judicial contra as companhias aéreas Gol e Ita Airways, né? Após enfrentarem transtornos durante uma viagem internacional. O casal ficou 4 dias sem as malas depois do desembarque no exterior e decidiu recorrer, né, à justiça para pedir uma indenização pelos prejuízos causados pelo extravio temporário da bagagem. O roteiro de viagem, né, inclui passagens por Roma, na Itália, além de Bali, Jakarta, na Indonésia, Kuala, na Malásia, Dubai, nos Emirados Árabes Unidos, né? E sem acesso às malas, o Gabriel e a Gabriela, né, precisaram comprar roupas íntimas, camisolas, produtos de higiene pessoal, maquiagem para seguir viagem, né? As despesas somaram pouco mais de R$4.000 e foram realizadas em uma loja da Victoria's Secret. Na ação, o casal pediu indenização de R$60.000 pelos transtornos sofridos, né? Entretanto, a justiça fixou ali nos danos morais em R$16.000. Além disso, determinou o reembolso integral das despesas feitas, né, durante o período em que ficaram sem as bagagens.
0: Já já tem mais uma pra você. 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
5: A Oriente FM informa a hora certa.
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6: 17:17.
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6: 17:19.
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0: Vamos seguindo com o nosso programa na sua terça-feira. Hoje é dia 14.
1: E como é bom saber que você tá aí junto com a gente na 98,3.
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0: E vamos de fofoca.
3: E no final de semana aqui passou, o Whindersson Nunes usou as redes sociais, né, pra poder pedir desculpas publicamente pra Luísa Sonza. O humorista, ele se pronunciou após uma piada feita durante a eliminação do Brasil na Copa do Mundo de 2026. Na ocasião, ele comparou o jogador, né, norueguês à cantora e escreveu: "Te jogaria do penhasco de novo". A publicação rapidamente repercutiu, né, e gerou críticas nas redes sociais. Vale lembrar que a música Penhasco nasceu justamente de um desabafo da Luísa, né, sobre o fim do casamento com o Whindersson. Na letra, a artista canta: "Quando segurei sua mão, você soltou a minha e ainda me empurrou do penhasco". Diante, né, da reação negativa, o Whindersson publicou um vídeo pra se retratar. Além disso, ele afirmou que não imaginava a dimensão que a brincadeira alcançaria.
0: Já tem mais uma pra você. Vamos de música.

0: é o Babados e Fofocas. Muito bom saber que você está acompanhando a gente. Daqui a pouquinho a dica da Gi.
1: Truquezinho para você limpar o teu vidro com uma misturinha excelente.

0: Faz barulho pro Cleiton Romário aí, turma!
1: Esse é o Babados e Fofocas. Só musicão pra você, coisa boa. E fofoca boa também, manda mais uma, Gi.
2: Gente, tô aqui no R7, entretenimento, né, na aba de famosos e TV, e o cantor taiwanês americano Lee Hong-wang sofreu um acidente, gente, durante um show na China e continuou a apresentação com o rosto sangrando. O artista de 50 anos, ele tropeçou em um cabo de segurança e bateu a cabeça em uma estrutura de metal. Em comunicado nas redes sociais, ele revelou que no momento da queda ele estava usando um fone intra-auricular rígido que fraturou sua cartilagem auricular, né, a parte ali de dentro do ouvido, gente. Após o show, ele foi levado a um hospital e ele precisou tomar 27 pontos na orelha e 12 pontos no rosto, gente do céu. Olha, hoje à noite, durante a abertura do show, meu pé enganchou em um dos meus cabos de segurança e eu caí com força. Minha cabeça bateu com violência na borda do palco de metal e logo onde eu menos queria, foi a minha orelha esquerda que recebeu o impacto, né? O pior é que eu tava usando um monitor intra-auricular bem rígido na orelha esquerda e o impacto acabou despedaçando a cartilagem da minha orelha externa. Houve muito sangue, então não pude usar o monitor intra-auricular esquerdo pelo resto do show. Fiz a apresentação inteira usando apenas o ouvido direito, como dizem, né? O show tem que continuar, gente. O show tem que continuar, mas não a base de tudo, né? Pelo amor de Deus.
1: Daqui a pouquinho tem mais. Pessoal, segura as pontas aí que eu volto já.
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1: 17:41.
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1: Oriente. 17:44.
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9: Vamos lá, seguimos com o nosso programa.
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9: Esse é o Babados e Fofocas. Vamos fofocar?
12: Gente, tô aqui no portal Pop Mais e o influenciador Cartolouco virou réu aí por agressão contra a ex-namorada, né? O Lucas, que é conhecido, né, como Cartolouco, influenciador aí, ele tornou-se réu por agressão física e violência psicológica contra uma ex-namorada após um episódio ocorrido em São Paulo lá no final de janeiro. O caso ganhou repercussão depois que imagens de câmeras de segurança mostraram o momento em que o influenciador encosta um cigarro aceso na orelha da vítima e instantes depois, né, desfere um tapa no seu rosto durante uma discussão. A mulher teve a identidade preservada, né, afirmou que manteve um relacionamento de pouco mais de 9 meses com ele e relatou que o comportamento do influenciador mudou ao longo da relação, né. Segundo o relato, além das agressões físicas, ela era alvo frequente de ofensas e humilhações. Olha, já ouvi também que eu era um câncer, PUTA, né, e eu nem vou terminar de ler os nomes aqui não, porque é coisa muito pesada. De acordo com a ex-namorada, os episódios de violência eles se intensificaram após uma viagem do casal ao Peru, realizada em dezembro de 2025. Ela contou que uma discussão iniciada em um bar na cidade de Cusco terminou em agressões verbais, destruição de objetos pessoais e atos de violência física. Ainda segundo o relato, né, ao retornarem ao hotel, o Lucas ele teria chutado seus pertences, destruído seu celular, desferido tapas e chutes e tentado imobilizá-la com um golpe conhecido como mata-leão. Gente, coisa triste, né? Então, no episódio ocorrido em São Paulo, o casal voltou ao bar onde havia iniciado o relacionamento. Após deixar o estabelecimento, uma nova discussão começou. A vítima afirma que o influenciador jogou bebida no seu rosto antes das agressões registradas pelas câmeras de segurança, né? As imagens mostram o momento que o Lucas, ele acende um cigarro, encosta a brasa na orelha direita da mulher. Pouco depois, outra câmera registra o tapa no rosto da vítima. Após a agressão, ela buscou abrigo próximo, né, a um bar movimentado. Olha, pensei que ele pudesse me agredir novamente. Pelo menos ali haviam pessoas, né, que poderiam ver o que estava acontecendo. É, gente, a gente tem que denunciar mesmo.
9: Daqui a pouquinho tem mais uma. A música não para.

0: Vamos que vamos, porque esse é o nosso Babados e Fofocas. A gente tá do meu lado, daqui a pouquinho tem a dica do dia.
1: Isso mesmo, vou te ensinar, né, a fazer uma misturinha que vai apenas três ingredientes. Um deles é a água, pra você limpar os seus vidros e eles ficarem, ó, brilhando.
0: Sensacional, coisa boa.

0: Água Boa de Minas, você de Encruzilhada na Bahia e também Itabuna na Bahia, ouvindo a gente. Obrigado pelo carinho, obrigado pela sintonia de cada um de vocês. Essa é a Oriente. Um Brasil de audiência, meu amigo.
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1: É isso, Balados e Fofocas, sempre na sintonia da sua sintonia, você na sintonia da gente, né? Vamos lá, Gia, a dica do dia de hoje.
2: Bora pra nossa dica do dia, nossa misturinha pra limpar vidros, muito simples, só precisa de 3 ingredientes, tá? Uma xícara de vinagre branco, uma xícara de água e uma colher de sopa de detergente da tua preferência aí. Vai adicionar todos esses ingredientes no frasco com borrifador e vai agitar bem. Depois, gente, é só borrifar, né? A misturinha no vidro, na superfície aí que você vai limpar e passar um paninho seco, que é só sucesso.
1: Curtinha, né? Vai funcionar?
2: É. Ou se vai, Fernando. Funciona melhor que os limpa-vidro cara aí que você acha no mercado.
1: Valeu, até amanhã.
2: Valeu.
1: Continue na sintonia aqui na 98,3.
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5: O anjo do Senhor anunciou a Maria, e ela concebeu do Espírito Santo. Ave Maria, cheia de graça, o Senhor é convosco. Bendita sois vós entre as mulheres, e bendito é o fruto do vosso ventre, Jesus. Santa Maria, Mãe de Deus, rogai por nós, pecadores, agora e na hora de nossa morte. Amém. Rogai por nós, Santa Mãe de Deus, para que sejamos dignos das promessas de Cristo. Oremos. Infundi, Senhor, como vos pedimos, a vossa graça em nossas almas, para que nós, que pela anunciação do anjo, vimos ao conhecimento da encarnação de Jesus Cristo, vosso Filho, por sua paixão e morte, sejamos conduzidos à glória da ressurreição, pelo mesmo Cristo, Senhor nosso. Amém.
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6: 18 horas e 4 minutos.
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6: 18 horas e 5 minutos.
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0: Nunca é tarde demais para ser o que você poderia ter sido. Tem gente que acredita que existe uma idade certa para recomeçar. E depois de um certo tempo, a oportunidade passou, o sonho ficou para trás e não vale mais a pena tentar. Mas a verdade é bem diferente. Enquanto houver vida, haverá tempo para mudar de direção. Não importa quantos erros você cometeu, quantas portas se fecharam ou quantos planos deram errado. O passado ele pode ensinar, mas ele não precisa decidir o seu futuro. Todo amanhecer traz uma nova chance para poder aprender, crescer e também fazer diferente. Talvez você tenha deixado um sonho guardado por medo, por falta de dinheiro, por causa das dificuldades, ou até porque ouviu alguém dizer que não iria conseguir. Mas quem define o tamanho da sua caminhada não são as opiniões dos outros. É a coragem que você tem de dar o próximo passo. A vida ela não pergunta a sua idade. Ela pergunta se você ainda tem vontade de lutar. E quem continua acreditando sempre encontra um novo caminho, uma nova oportunidade e um novo motivo para seguir em frente. Então não espere o momento perfeito. Comece com o que você tem, do jeito que você pode e continue caminhando. O importante não é a velocidade, mas a decisão de não desistir. Porque, no fim das contas, nunca é tarde demais para ser a pessoa que você sempre sonhou em se tornar. 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
0: Música boa pra você é aqui na nossa programação.

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1: E aqui é uma atrás da outra, menos intervalos, mais música boa, muita informação do Brasil e do mundo, muitos alôs também. Vai mandando seu WhatsApp aí pra gente. Aqui você fica muito bem informado e ouvindo a melhor programação musical. E a música não para, vamos lá.

0: Sensacional, é uma atrás da outra. Fala a verdade, é só música boa aqui na nossa programação, na programação da Oriente. Aliás, só lembrando, né, você que tá aí na sintonia, que você pode mandar um WhatsApp aqui pra nossa programação e pedir a sua música. O número do nosso WhatsApp é 33997096596. Também através da nossa página no Facebook, que é o www.facebook.com/RedeOrienteFM. Vai lá, segue a gente.
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0: É isso aí, muita música boa para quem tá acompanhando o nosso programa e os alunos que não param pelo nosso WhatsApp. Vamos lá. Juliano Farias, obrigado pelo carinho. Aldemir também tá na sintonia. Severino, Manuel, né? Obrigado pelo carinho aí. O Leonardo, a Adriana, Reginaldo Chagas, valeu. A Cici Lourenço, a Patrícia, a Mirella e a Thaisa. Todas as três estão no trabalho agora acompanhando o nosso programa. Obrigado pelo carinho, bom trabalho para vocês aí.
1: Gente, daqui a pouquinho você continua curtindo sucessos por aqui. Não sai daí não, que eu já volto.
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1: 18 horas e 19 minutos.
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1: Atenção, Japão descobre bactérias em rãs e elimina o câncer em dose única. Olha aí, descoberta promissora. Cientistas do Japão encontraram uma bactéria no intestino de rãs que elimina o câncer em dose única e ainda ativa o sistema imunológico, cara. Pesquisa feita em camundongos ainda não foi testada em seres humanos, mas os resultados animaram os pesquisadores. O estudo foi realizado por cientistas do Instituto Avançado de Ciência e Tecnologia do Japão e publicado na revista científica Gut Microbes. Nos testes, uma única dose da bactéria eliminou completamente tumores de câncer colo retal em todos os camundongos tratados. Segundo o professor Eijiro Miyako, que coordenou a pesquisa, a bactéria não apenas destrói as células cancerígenas, mas também estimula o sistema imunológico a continuar combatendo o tumor. Os pesquisadores analisaram bactérias encontradas no intestino das rãs, cara. Que loucura isso, cara. Segundo os pesquisadores, o tratamento ele apresentou resultados superiores aos obtidos com medicamentos de quimioterapia e imunoterapia usados como comparação no estudo. Outro dado animador é que quando os animais voltaram a receber células cancerígenas, muitos continuaram protegidos graças à memória criada pelo sistema imunológico. Os cientistas ficaram impressionados. E é claro, nós também, né?
2: Se você não participou ainda, vamos anotar aí o nosso WhatsApp, 33997096596. Esse é o WhatsApp da Oriente FM. Participa aí.
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1: Respira fundo aí, curte o que vem agora, porque é só música boa.

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0: gostou, faz barulho aí.
1: Que dia maravilhoso e que dia sensacional. Porque você está aí acompanhando a nossa programação. Nosso muito obrigado pela sua audiência. É muito bom saber que tem assim, ó, um monte de gente ouvindo a gente por toda a cidade. Obrigado pelo carinho, muito obrigado pela sua sintonia. Vamos nessa, a música não para.

0: programa não para. Por quê? Porque por aqui a gente manda aquele super alô pra quem tá na sintonia da nossa programação. Meu amigo Fabiano Vitor também tá aí na sintonia. O Caio, a Daniela Marinho, obrigado pelo carinho. Kaique, meu xará Fernando Oliveira, Aline Paixão, obrigado pelo carinho, pela audiência. Bianca, a Karina, o Jefferson Farias e a Juliana Souza também estão acompanhando o programa, estão no trabalho. Obrigado pelo carinho, obrigado pela sintonia.
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0: A Oriente FM informa a hora certa. 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
1: 18:39.
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0: 18h43.
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0: E um vídeo do jogador Neymar, criado por inteligência artificial, já ultrapassou 27 milhões de visualizações. A história imagina encontros emocionantes entre o Neymar jovem, adulto e sua versão criança. Criada pelo perfil @netsoul.ai, a animação revive um desejo que, no fundo, nunca deixou de existir. Ver o camisa 10 do Brasil levantar a taça da Copa do Mundo. A publicação viralizou nas redes sociais e chegou ao próprio Neymar, que comentou o vídeo com 3 emojis emocionados. E milhares de brasileiros também embarcaram na brincadeira. Eu te espero em 2030, Neymar, escreveu um internauta. Eu acredito, disse outro. Sem dar spoiler, para não estragar a surpresa, uma coisa dá para garantir. O final é bem emocionante desse vídeo, que vale a pena você encontrar nas redes sociais para você poder assistir. O vídeo está bem legal. Você pode assistir também em nerdsoul.ai e Sou Eu na Vida, no perfil do Instagram. Vai lá que você vai assistir.
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0: E vamos lá, se prepara aí porque tem muito mais sucesso chegando.

0: Sensacional, tá vendo aí, né? Só musicão pra quem tá acompanhando a nossa programação nesse dia maravilhoso. Continue participando da nossa programação, porque daqui a pouquinho eu vou mandar aquele alô sensacional pra você. Vamos lá, a música continua.
1: Ó. Presta atenção nessa aqui.

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0: Para você que está acompanhando o nosso programa aí, nosso muito obrigado pela audiência. Esteja você em casa, no seu trabalho, ou dando aquela caroninha pra gente. É hora de mandar alô para quem tá mandando WhatsApp aí para nossa programação. Quem tá com a gente é a Jéssica, o Marcos, a Viviane e o Paulo, juntinhos ouvindo a gente no carro. Obrigado pelo carinho. A Neia, a Bianca, o Will Nunes também tá aí acompanhando o nosso programa. Valeu. E a Lilian Silva. Valeu.
1: Valeu, pessoal. Te espero no mesmo horário.
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0: Em Brasília, 19 horas.
1: Está no ar a Voz do Brasil. As notícias do governo federal que movimentaram o país no dia de hoje.
2: Olá, boa noite.
0: Boa noite para você que nos acompanha em todo o país.
2: Terça-feira, 14 de julho de 2026.
0: E vamos aos destaques da Voz do Brasil.
2: Meio ambiente e clima. Painel eletrônico monitora efeitos do El Niño no país.
0: Plataforma informa onde haverá excesso de chuvas, estiagem ou ondas de calor.
2: Hoje vamos falar sobre o fenômeno e como poderá afetar o Brasil. Luana Karen.
3: Entre as principais consequências esperadas para o Brasil estão excesso de chuvas na região sul e a estiagem nas regiões norte e nordeste.
0: Energia e combustíveis.
2: Conselho Nacional de Política Energética aprova aumento no percentual de etanol anidro na gasolina para 32%.
0: E aplicativo oferece ao consumidor informações sobre postos de combustíveis e canal para denúncias. Gabriela Noronha.
4: O aplicativo é gratuito e funciona como um mapa interativo no celular, ajudando o consumidor a descobrir quais postos são de confiança e quais devem ser evitados.
2: Proteção das crianças e adolescentes no ambiente digital.
0: Como o ECA Digital avança no combate à violação de direitos é o tema de entrevista com Fábio Meirelles, do Ministério dos Direitos Humanos e Cidadania.
5: Então, o ECA Digital é um grande avanço, traz esse princípio do ECA, né, da proteção integral, da prioridade absoluta para o ambiente digital, e ele hoje já é uma referência no Brasil. No mundo.
2: Hoje, na apresentação da Voz do Brasil, Luciana Vasconcelos e Luciano Seixas.
0: E acompanhe a gente ao vivo, acesse radiogov.ebc.com.br ou Canal Gov na sua TV aberta.
2: O percentual de etanol na gasolina será elevado de 30 para 32%.
0: A medida aprovada hoje pelo Conselho Nacional de Política Energética tem previsão para valer a partir de 1º de agosto.
2: E terá vigência de 180 dias, com possibilidade de prorrogação por igual período.
0: O ministro de Minas e Energia, Alexandre Silveira, afirmou que a mudança é segura e que tem respaldo técnico.
6: Nós estamos completamente seguros de avançar até o E32. O Instituto Mauá nos deu o laudo de que nós estamos habilitados a fazer o aumento. E a transitoriedade é apenas uma maneira de nos precavermos a poder, dentro de 180 dias, nós vermos o que está acontecendo. A cada oscilação, nós sentamos e protegemos o consumidor e protegemos a economia nacional.
2: Ainda de acordo com o ministro Alexandre Silveira, a medida vai contribuir para a autossuficiência do país em meio ao contexto da guerra no Oriente Médio.
0: Na hora de abastecer o carro, quanto mais informações o consumidor tiver, melhor.
2: Por meio de um aplicativo, o motorista confere se o posto onde ele vai é um estabelecimento confiável.
0: E caso perceba alguma irregularidade, também é possível fazer uma denúncia diretamente à Agência Nacional do Petróleo, Gás Natural e Biocombustíveis.
4: O aplicativo ANP com você.

0: postos é gratuito e funciona como um mapa interativo no celular, ajudando o consumidor a descobrir quais postos são de confiança e quais devem ser evitados. O funcionamento é bem prático. Ao abrir o aplicativo, o usuário vê os estabelecimentos da região sinalizados por cores, como em um semáforo. Os postos recebem notas de 0 a 5 com base nas fiscalizações que a Agência Nacional do Petróleo, Gás Natural e Biocombustíveis fez nos últimos 5 anos, sendo que a cor verde sinaliza os mais seguros e quem tem nota máxima. Já os marcados em vermelho acendem o sinal de alerta. Receberam nota 0 por causa de irregularidades recentes. Outras informações dos estabelecimentos, como endereço, CNPJ, quantas fiscalizações já receberam, resultado das vistorias e qualidade das amostras analisadas, também podem ser consultadas na ferramenta. É possível ainda fazer denúncias pelo aplicativo, como explica o superintendente de fiscalização do abastecimento da ANP, Júlio Nishida.
1: Cria um importante canal de denúncias do consumidor com a ANP, inclusive aquelas relacionadas a práticas de preços abusivos. De forma bem simples, fácil e intuitiva, o consumidor consegue fazer a sua denúncia no simples clicar de botões.
0: A plataforma pode ser acessada no endereço anpcomvocepostos.anp.gov.br e depois baixada no aparelho de telefone celular. Reportagem Gabriela Noronha.
2: A produção brasileira de grãos no período 2025-2026 está estimada em 360 milhões de toneladas.
3: Segundo o levantamento divulgado hoje pela Conab, a Companhia Nacional de Abastecimento, se confirmado, o volume será 2,2% superior ao registrado na temporada passada.
4: Segundo a Conab, serão 360 milhões e 100 mil toneladas a serem colhidas, o que representa 2,2% a mais do que a safra anterior. O grande destaque deve ser a soja. O gerente de acompanhamento de safras da Conab, Fabiano Vasconcelos, explica o resultado.
5: Então, a estimativa para a safra 2025-26 é de 48,6 milhões de hectares cultivados com soja e uma produção aí é chegando a quase 180,6 milhões de toneladas.
4: Além da soja, o algodão tem produção prevista em 4 milhões e 60 mil toneladas de pluma, com 8% da área já colhida. Isso resulta em um ganho na produtividade de 2,8% em relação à safra 2024-2025. Já a colheita das três safras do milho no ciclo atual está estimada em mais de 141 milhões e 700 mil toneladas, volume 0,4% superior ao ciclo passado. A estimativa é de crescimento favorecido pelas condições climáticas, como explica Fabiano Vasconcelos, gerente de acompanhamento de safras da Conab.
5: Em relação ao milho, com uma estimativa de aumento de 9,8% na área plantada, uma estimativa de produtividades melhores do que na última temporada, favorecidas aí pelo clima, uma produção de 29,6 milhões de toneladas, um aumento aí de 18,7% em relação à última safra.
4: E a Conab também estabeleceu novos preços de referência para os principais produtos agrícolas de verão. Os principais reajustes foram no preço da soja, do arroz em casca, do feijão e do milho. Os preços passam a vigorar nos períodos entre o segundo semestre de 2026 e o primeiro semestre de 2028. Reportagem Edinaldo Júnior.
2: Ainda sobre a produção agrícola, o IBGE estima que a safra brasileira em 2026 pode chegar a 347 milhões e 400 mil toneladas.
3: Isso representa uma projeção de 1 milhão e 300 mil toneladas a mais do que a colheita anterior.
2: O IBGE calcula um ano de produção e a Conab faz estimativa de outubro a setembro.
3: Agricultores podem ter acesso a recursos para o Plano Safra.
2: Os recursos poderão ser acessados entre 16 de julho deste ano e 30 de junho do ano que vem.
3: O BNDES, Banco Nacional de Desenvolvimento Econômico e Social, vai disponibilizar R$ 72 bilhões.
6: Serão 40 bilhões e 500 milhões de reais disponíveis por meio dos programas agropecuários do governo federal. Desse total, 21 bilhões e meio são para médios e grandes produtores da agricultura empresarial e quase 19 bilhões de reais para pequenos produtores da agricultura familiar. Também vão estar disponíveis 31 bilhões e 500 milhões de reais em recursos próprios negócios do banco por meio da linha BNDES Crédito Rural. O chefe do Departamento de Crédito Digital, Agropecuária e Normas do BNDES, Caio Barbosa, explica que o crédito disponibilizado pelo banco atende necessidades de quem produz no campo.
7: A gente opera basicamente 11 programas, que são programas que atingem todas as necessidades de investimento e de custeio do produtor rural e todos os tipos de produtores rurais. Tem uma linha para custeio, uma linha para investimento, para aquisição de máquinas.
6: Para saber mais sobre as linhas e programas do BNDES para o agro, acesse bnds.gov.br/agro. Reportagem André de Barros Lima.
2: O fenômeno climático conhecido como El Niño, já confirmado no país, pode trazer diferentes impactos para a população.
3: A previsão é de excesso de chuvas no sul, por um lado, e estiagem no norte e nordeste, por outro.
2: Um monitoramento mensal está sendo feito por diferentes órgãos para trazer agilidade às respostas e ajudar na prevenção de desastres.
3: Nessa reportagem de Luana Karen, trazemos dicas para os produtores rurais e cidadãos em geral sobre como lidar com os impactos desses eventos climáticos.
8: Autoridades responsáveis pelo monitoramento do clima, dos recursos hídricos e dos riscos de desastres naturais começaram a acompanhar a evolução do fenômeno do El Niño este ano no Brasil. Um painel vai ser publicado mensalmente e servirá de referência para que estados, municípios, produtores rurais e defesa civil não sejam pegos de surpresa com excesso de chuvas, estiagem ou ondas de calor. Gilvan Sampaio, pesquisador do Instituto Nacional de Pesquisas Espaciais, INPE, explica que os efeitos devem ser sentidos até meados de 2027.
9: Os principais impactos do El Niño devem ficar concentrados com aumento do volume de chuvas no sul do Brasil. Além disso, nesse segundo semestre de 2026, o El Niño deve provocar temperaturas acima da média em praticamente todo o Brasil. Portanto, o potencial para a ocorrência de queimadas aumenta. Então, secas na Amazônia, secas no Nordeste, isso somente em 2027.
8: O El Niño é caracterizado pelo aumento anormal da temperatura do Oceano Pacífico ao longo da linha do Equador. Para que o fenômeno seja confirmado, esse aumento deve ser observado por 3 meses consecutivos, o que aconteceu entre abril e junho deste ano. Para quem utiliza a terra para produzir, a orientação de Gilberto Cunha, pesquisador da Embrapa Trigo, é conhecer bem a terra onde vive.
10: Adotar boas práticas de manejo, a diversificação das épocas de semeadura, fazer as intervenções de proteção de plantas, colher no momento certo, não procrastinar aí quando as lavouras estão prontas para colher.
8: Ao longo dos próximos meses, eventos associados ao El Niño podem impactar a rotina da população. Nas regiões onde estão previstas chuvas além do normal, os riscos são de alagamento e deslizamentos de encostas, por exemplo. Já onde pode haver escassez de chuva, há risco de incêndios e problemas no abastecimento de água. Ondas de calor também podem trazer dificuldades para populações vulneráveis. Em todos os casos, o conselho de Tiago Molina, coordenador de monitoramento e alerta da Defesa Civil Nacional, é ficar atento às fontes oficiais de informação.
11: Sempre que tiver uma situação de risco prevista, a Defesa Civil vai se utilizar de todos os mecanismos que existem para fazer com que essa informação chegue às pessoas, né, por meio do Defesa Civil Alerta, por meio das mensagens SMS. Além disso, é muito importante conhecer o local onde você mora, procurar saber quais são os planos de contingência, quais são as rotas de fuga, os locais seguros.
8: O Boletim Painel El Niño, uma iniciativa conjunta de diferentes órgãos do governo federal, é público e está disponível em diversos portais na internet. Por exemplo, no endereço portal.inmet.gov.br. Reportagem Luana Karen.
3: Esta semana, o Estatuto da Criança e do Adolescente completa 36 anos.
2: E a evolução da garantia dos direitos da infância permitiu a aprovação do ECA Digital, que entrou em vigor em março desse ano.
3: Ele prevê que as crianças e adolescentes devem ser protegidos e ter direitos garantidos também no ambiente virtual.
2: Nós seguimos hoje com a segunda parte da nossa entrevista com o diretor de Proteção da Criança e do Adolescente do Ministério dos Direitos Humanos e Cidadania, Fábio Meirelles, sobre as inovações trazidas pelo ECA Digital e a integração com o Estatuto da Criança e do Adolescente de 1990. Acompanhe.
3: Diretor Fábio Meirelles, é um prazer seguir com a nossa conversa aqui sobre Estatuto da Criança e do Adolescente. E aí a gente passa a falar agora sobre o ECA Digital, né? Que é a lei que protege os direitos da infância no ambiente virtual e ganhou esse nome, ECA Digital, como uma referência justamente ao Estatuto da Criança e do Adolescente de 1990. A gente pode dizer que ela incorpora o mesmo espírito, diretor, de que toda a sociedade é responsável pelo cuidado com as crianças, só que agora na internet?
12: Exatamente, e até por isso que a gente manteve o nome ECA, né, e chamou de ECA Digital. A gente percebeu que as crianças e adolescentes brasileiros viviam conectados, estavam em plataformas digitais, em redes sociais desde muito cedo, expostas, né, diariamente à publicidade, conteúdos algorítmicos, inteligência artificial. A gente viu que isso representava um risco muito grande, o ambiente digital para crianças e adolescentes, e a gente batalhou e conquistou o ECA Digital com o governo federal, com o CONANDA, movimentos sociais, organizações da sociedade civil e em diálogo com o Congresso para que essa lei saísse do papel e virasse realidade.
2: E o senhor destacaria como principais ganhos para a proteção das crianças vindos do ECA Digital? Que tipo de ações, que tipo de situações?
12: Veja, o ECA Digital, ele reafirma uma posição inegociável do Brasil. A gente não aceita modelos de negócio construídos sobre a exploração da vulnerabilidade de crianças e adolescentes. Então, vou dar alguns exemplos do que o ECA Digital estabelece, né? Ele estabelece limite para a prática do que a gente chama de design digital ou design manipulativo, que vão induzir crianças e adolescentes ao uso excessivo de telas. Isso é uma das dimensões do ECA Digital. Ele também prevê que os serviços e produtos digitais, eles devem adotar padrões elevados de proteção de dados, privacidade e segurança para crianças e adolescentes. O ECA Digital também prevê sanções para as plataformas que descumprirem essas obrigações. Então, o ECA Digital é um grande avanço, ele traz esse princípio do ECA, né, da proteção integral, da prioridade absoluta para o ambiente digital, e ele hoje já é uma referência no Brasil e no mundo.
3: E assim como aconteceu no Estatuto da Criança e do Adolescente de 1990, o ECA Digital também deve mudar essa forma da sociedade perceber os direitos das crianças na internet? Por exemplo, a parte da responsabilidade de todos os adultos sobre as crianças que estão ali no ambiente virtual?
12: Perfeito. É exatamente esse o princípio. Assim, a gente conseguiu com a ECA Digital traduzir rapidamente uma demanda social, porque não pode ser só uma atribuição das próprias crianças e adolescentes ou dos seus familiares, dos pais, mães e responsáveis, a proteção delas no ambiente digital. Então, se elas estão em situação de vulnerabilidade, é uma responsabilidade coletiva. Então, a gente conseguiu com a ECA Digital trazer essa demanda social, normatizar e juridicamente convergir com a iniciativa privada para um instrumento, que hoje é o ECA Digital, que precisa chegar na ponta. Então, hoje, o nosso grande desafio é, para além do ECA Digital, é levar o ECA Digital para a escola, para o Conselho Tutelar, para o CRAS, para o CREAS, para o Ministério Público utilizar o ECA Digital. Então, cuidar das crianças e adolescentes nunca foi uma tarefa de uma pessoa só, não vai ser agora. Então, o ECA Digital traz esse princípio da responsabilidade coletiva.
2: Quer dizer que o ECA Digital também é importante para os pais e responsáveis que agora deixam de estar sozinhos nessa proteção das crianças e dos adolescentes, né? E passam a ter apoio das plataformas, não é isso?
12: Exatamente, canais de denúncia, a própria Autoridade Nacional de Proteção de Dados. Então, com o ECA Digital e depois com a lei de regulamentação, depois com a política, a gente, após o ECA Digital, a gente também anunciou a Política Nacional de Promoção e Proteção dos Direitos da Criança e do Adolescente no Ambiente Digital, que é uma política estruturada para fortalecer a coordenação entre os diferentes níveis de governo, incentivar a pesquisa, inovação tecnológica, promover desenvolvimento de produtos e serviços digitais mais seguros, ampliar os canais de denúncia, fortalecer a capacitação dos profissionais do sistema de garantia de direitos, apoiar as famílias no exercício da supervisão parental. Então, acho que a gente precisa olhar para o ECA digital e para a nossa política nacional com essa perspectiva de uma construir objetivos concretos e de dividir a responsabilidade sobre a proteção de crianças e adolescentes no ambiente digital com todos os atores que precisam estar, né, totalmente comprometidos com essa implementação.
13: Agora, onde os adultos podem encontrar, diretor, mais informações sobre o ECA digital para entenderem melhor essa legislação e também orientações sobre o que deve ser proibido, o que deve ser permitido para as crianças na internet?
12: Claro, olha, hoje nos sites, né, do Ministério dos Direitos Humanos e da Cidadania, da SECOM, do Ministério da Justiça, você encontra o ECA Digital. A gente produziu um material muito interessante, recente, que é um guia no formato de perguntas e respostas para conselheiros tutelares sobre o ECA Digital, que é um material educativo e prático que está no site do Ministério dos Direitos Humanos e da Cidadania. A gente produziu uma caixa de ferramentas chamada Faça Bonito na Rede, que é um material, um conjunto de instrumentos práticos também que tem guia de recomendações técnicas, coletânea de normas jurídicas, tem proposta de fluxo, tem material didático sobre o que fazer, tem cartilha, tem até jogo de tabuleiro, conexão segura. Então a gente tem curso, a gente tem um curso Proteção de Crianças e Adolescentes no Ambiente Digital, um curso online na Escola Nacional dos Direitos da Criança e do Adolescente. Então hoje a gente tem guias, cartilhas, a gente tem cursos, a gente tem jogo de tabuleiro, a gente tem fluxo. Então a gente tem glossário, a gente tem bastante material disponível, perguntas e respostas, para que as pessoas conheçam o ECA Digital e conheçam as ferramentas de proteção de crianças e adolescentes no ambiente digital no site do Ministério dos Direitos Humanos, novamente, no site do Ministério da Justiça e Segurança Pública, no site da Secretaria de Comunicação Social, enfim, institutos, fundações, organizações da sociedade civil. Muita gente tem produzido material sobre essa responsabilidade compartilhada e a promoção do bem-estar de crianças e adolescentes no ambiente digital.
2: Muito bem, nós conversamos com Fábio Meirelles, diretor de proteção da criança e do adolescente do Ministério dos Direitos Humanos e da Cidadania. Muito obrigado por sua entrevista aqui à Voz do Brasil.
12: Obrigado a vocês, sempre à disposição.
3: E estão abertas até amanhã, dia 15 de julho, as inscrições de bolsas para médicos especialistas.
2: São 1.136 vagas distribuídas em 26 cursos de aprimoramento em 309 municípios do país.
3: Quase metade das vagas são voltadas para o interior. Entre as especialidades previstas estão anestesiologista, oncologia, cardiologia e cirurgia minimamente invasiva.
2: Felipe Proenço, secretário de Gestão do Trabalho e da Educação do Ministério da Saúde, detalha o edital.
14: Possibilidade para quem já é especialista com registro de qualificação, participa do programa desenvolvendo suas atividades práticas em um serviço do Sistema Único de Saúde, de referência no interior, um ambulatório especializado, um hospital, e ao mesmo tempo tem suporte aonde um especialista com ainda mais experiência vai poder apoiar o desenvolvimento das atividades numa carga horária de 20 horas semanais, recebendo uma bolsa que vai depender da localização, se é uma região mais vulnerável, podendo chegar até R$20.000.
3: O edital está disponível em gov.br/saúde.
2: Atenção, estudantes de graduação de instituições privadas.
3: Começaram hoje as inscrições para o processo seletivo do Fundo de Financiamento Estudantil, o FIES.
2: Serão mais de 75 mil vagas destinadas no segundo semestre.
15: Ao todo, serão oferecidas 75.500 vagas para o segundo semestre. No ano, serão 112 mil no total. O FIES concede financiamento a estudantes matriculados em cursos superiores de instituições privadas. Para participar do FIES, o candidato precisa ter feito o Exame Nacional do Ensino Médio a partir de 2010. precisa ter alcançado média igual ou superior a 450 pontos nas 5 provas e não ter zerado a redação. Precisa ter, em 2026, renda bruta familiar mensal de até 3 salários mínimos, o equivalente a R$ 4.863. O processo seletivo do FIES reserva 50% das vagas para estudantes com renda familiar por pessoa de até meio salário mínimo inscritos de forma ativa no Cadastro Único. Os pré-selecionados nessa modalidade vão poder solicitar financiamento integral, cobrindo todos os encargos educacionais e ficam dispensados de comprovar a renda diretamente na instituição de ensino. O FIES tem chamada única e lista de espera. O resultado da pré-seleção na chamada única será divulgado no dia 30 de julho. As inscrições vão até sexta-feira, 17 de julho, pelo Portal Único de Acesso ao Ensino Superior. O candidato precisa ter conta gov.br e preencher os requisitos para participar do programa. O resultado sai no dia 30 de julho. Mais informações em acessounico.mec.gov.br/FIES ou ligue para 0800-616161. Thaísa Vitória para a Voz do Brasil.
3: O Ministério da Educação disponibilizou uma série de vídeos com orientações sobre o uso do Cadastro da Educação de Jovens e Adultos, uma plataforma oficial de cadastro.
2: O material ensina passo a passo como realizar a inscrição e é destinado tanto aos estudantes quanto aos profissionais que atuam no sistema.
3: As inscrições no cadastro permanecem abertas durante todo o ano.
2: No entanto, os prazos para ingresso no segundo semestre deste ano variam de acordo com o calendário de cada estado e município.
3: Os conteúdos estão disponíveis no portal do MEC e no canal da pasta do Ministério da Educação no YouTube.
2: E essas foram as notícias do governo federal.
3: Uma realização da Secretaria de Comunicação Social da Presidência da República.
2: Com produção da empresa Brasil de Comunicação.
3: Fique agora com as notícias do Poder Judiciário e do Congresso Nacional. Uma boa noite.
2: Boa noite para você e até amanhã.
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18: Presidente do STF e do CNJ lança rede nacional de magistrados para combater o avanço do crime organizado no país.
19: Instituições podem enviar propostas sobre modernização do sistema de justiça até 15 de agosto.
18: STJ mantém prisão preventiva de homem acusado de atuar como falso médico.
19: Boa noite, eu sou Marcela Luiz.
18: E eu sou Walter Lima.
19: O presidente do Supremo Tribunal Federal e do Conselho Nacional de Justiça, ministro Edson Fachin, lançou nesta terça-feira a Rede Nacional de Magistrados para combater o avanço do crime organizado no país.
18: Segundo Fachin, a resposta estatal à criminalidade em rede exige, necessariamente, uma justiça também articulada em rede. Marcelo Della Libera.
20: O ministro Edson Fachin observou que o mercado de apostas eletrônicas clandestinas vem sendo utilizado como instrumento de organizações criminosas.
21: Essas plataformas podem servir à lavagem de dinheiro, à formação de estruturas empresariais aparentemente ilícitas, à integração com outras atividades ilícitas, como tráfico, contrabando e corrupção, além de apresentarem forte dimensão transnacional.
20: Criada por portaria do CNJ, a A Rede Nacional prevê o compartilhamento de informações para enfrentar organizações criminosas cada vez mais sofisticadas.
19: Supremo está com o edital aberto para receber propostas sobre a modernização do sistema de justiça.
18: Podem participar instituições públicas, privadas e da sociedade civil até 15 de agosto. Pablo Lemos.
22: As propostas vão ser analisadas pelo Grupo de Estudos para a Modernização do Sistema de Justiça, instituído pelo presidente do STF, ministro Edson Fachin. O diretor do Centro de Estudos Constitucionais do Supremo, Fernando Facuri Scaff, que preside o grupo, explica que modernizar significa atualizar o sistema de justiça.
23: É fazer ajustes dentro de um sistema que funciona, que está
0: rodando bem, para falar uma linguagem mais clara, e que você tem dentro disto a expectativa de uma sociedade brasileira como um todo por mais justiça e por mais segurança jurídica.
22: Para o relator do grupo Neide Barros Belo Filho, modernizar é uma exigência do tempo.
1: É necessário modificar porque é necessário acompanhar o tempo, acompanhar as mudanças da sociedade.
22: Serão aceitas apenas manifestações institucionais sobre a modernização do sistema de justiça sem caráter pessoal, que deverão ser apresentadas por meio de formulário eletrônico.
19: Mantida a prisão preventiva de empresário acusado de atuar como falso médico em unidade básica de saúde de Cananéia, São Paulo.
5: A decisão é do vice-presidente do STJ, ministro Luiz Felipe Salomão, no exercício da presidência. Fátima Uchoa.
23: O empresário está preso desde janeiro. Segundo o Ministério Público, ele realizava exames de ultrassom, emitia laudos e atendia pacientes usando o registro profissional de médico de um sócio falecido. A fraude foi descoberta após ele afirmar durante exame que tinha identificado a vesícula de uma paciente que já havia retirado o órgão. Depois de o Tribunal de Justiça de São Paulo negar o primeiro habeas corpus, a defesa fez novo pedido de relaxamento da prisão ao STJ, mas o ministro Salomão não verificou ilegalidade manifesta nem urgência que justificassem a concessão da liminar. O ministro ainda apontou que o pedido de liberdade deverá ser examinado com mais profundidade no julgamento definitivo do habeas corpus, a cargo da sexta turma do STJ.
19: TST promove congresso para debater o uso de pesquisas no aprimoramento da Justiça do Trabalho.
5: O evento vai ser realizado na sede do Tribunal, em Brasília. Marla Lacerda.
24: O 4º Congresso Nacional de Pesquisa Judiciária, Estatística e Ciência de Dados da Justiça do Trabalho vai ser realizado entre os dias 25 e 27 de agosto. Com o tema Trabalho, Transformações Econômicas e Justiça, o evento é para incentivar a produção de conhecimento e a integração da rede de pesquisas judiciárias da Justiça do Trabalho. Magistrados, servidores, estudantes e profissionais que atuam na área e querem participar, fiquem atentos. As inscrições já podem ser feitas no portal do TST, que é o tst.jus.br.
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19: Uma boa noite.
5: E até amanhã.
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26: Eu sou Paula Groba.
27: E eu sou Humberto Pinheiro.
26: E estes são os destaques de hoje do Jornal do Senado, que começa agora.
27: Aprovada a aposentadoria especial para agentes de saúde e de combate às endemias.
26: MP do frete. Senado retira valor fixo, mas mantém piso mínimo do frete para caminhoneiros.
27: Pacientes em internação domiciliar podem ter desconto na conta de luz.
26: Boa noite.
27: Boa noite.
26: Em acordo com o governo, o Senado aprovou a medida provisória que atualiza as regras do piso mínimo do frete rodoviário. A MP, que perderia a validade nesta semana, mantém a obrigatoriedade de um valor mínimo para o frete, como já prevê a legislação, mas retira do texto a definição de um piso nacional para a remuneração dos caminhoneiros.
27: Durante a análise na Comissão Mista e na Câmara dos Deputados, havia sido incluído um piso de R$5.000 mensais para os motoristas de longas distâncias. A medida provisória também endurece as punições para empresas que descumprirem o piso do frete, calculado pela Agência Nacional de Transportes Terrestres. Repórter Pedro Pincer.
28: O Senado aprovou o projeto de lei de conversão da medida provisória que torna obrigatório o cadastramento das operações de transporte rodoviário de cargas e reforça os mecanismos de fiscalização do piso mínimo do frete. Entre os tópicos está a determinação de um piso para o frete, mas sem definição do valor. A principal questão se dava em torno do perdão às multas aplicadas aos caminhoneiros que estiveram presentes nas manifestações de dezembro de 2022. Para o relator revisor, senador Stevenson Valentim, do Podemos do Rio Grande do Norte, a medida faz justiça e traz tranquilidade para a categoria.
4: Entendo que esse viés da multa já atingiu a sua pedagogia e permanecer com essa injustiça é passar uma ideia de vingança e que não contribui nada para a sociedade.
28: A líder do governo, senadora Tereza Leitão, do PT de Pernambuco, celebrou o acordo alcançado diante da relevância do assunto.
6: Se ela não fosse importante, ela ia caducar. Nós não permitimos a caducidade justamente pela importância que ela tem para a economia, para relações trabalhistas, para a autonomia de autônomos.
28: As novas regras terão um período de transição. Empresas e transportadores terão prazo mínimo de 60 dias para a adaptação às novas obrigações. O texto segue agora para a sanção presidencial.
26: E o roubo de combustíveis deixou de ser apenas um crime patrimonial e passou a ser uma importante fonte de renda para facções criminosas.
27: Para combater esse mercado ilegal, a Comissão de Segurança Pública aprovou um projeto que endurece as penas e cria crimes específicos para o furto e o roubo de petróleo, combustíveis e derivados. Repórter Bruno Lourenço.
7: O projeto de lei fixa a pena nesses casos de reclusão de 4 a 10 anos mais multa e aumenta a punição em um terço se o crime for cometido com destruição de barreiras, atuação conjunta de duas ou mais pessoas, abuso de confiança de funcionário público ou ex-colaboradores das empresas. O relator designado, senador Sérgio Moro, do PL do Paraná, defendeu a punição mais rigorosa.
8: Para proteger não só o mercado de combustíveis, mas especialmente o consumidor desses combustíveis, dessas quadrilhas, dessas gangues que se locupletam, não só furtando combustíveis e seus equipamentos, mas colocando em risco os indivíduos para os quais depois esse combustível fraudulento, muitas vezes, é revendido.
7: O projeto também altera a legislação de crimes contra a ordem econômica para punir quem armazena, transporta ou comercializa o combustível sabendo que é produto de crime. O texto estabelece ainda que as penas sobem em 2/3 se a ação resultar em desabastecimento, interrupção das atividades industriais, incêndio, dano ambiental, ferimento grave ou morte. A proposta seguiu para a Comissão de Constituição e Justiça.
26: O sedentarismo ou a inatividade física gera um custo anual estimado em cerca de R$ 300 milhões ao Sistema Único de Saúde. Esse valor equivale a aproximadamente 17,4% de todos os gastos do sistema com hospitalizações por essas condições.
27: No Senado, a importância da medicina esportiva na saúde dos brasileiros foi tema de audiência pública na Comissão de Esporte. Os detalhes com Patrícia Oliveira.
9: A medicina esportiva especializada no acompanhamento dos exercícios físicos na prevenção de lesões, reabilitação e melhoria do desempenho dos atletas, também contribui para a saúde pública. Como destacou a senadora Leila Barros, do PDT do Distrito Federal, em audiência pública na Comissão de Esporte.
10: Ela beneficia milhões de brasileiros que encontram no esporte um instrumento de prevenção de doenças, de qualidade de vida e do envelhecimento saudável.
9: José Cavazói, da Federação Internacional de Medicina Esportiva, apontou a importância do exercício físico na redução mundial de casos de morte.
11: Que além de fazer as pessoas se sentirem bem, ele é capaz de reduzir infarto, reduzir AVC, reduzir morte. 5,3 milhões de mortes todos os anos que são atribuíveis ao sedentarismo.
9: O médico Fernando Torres destacou o papel social do exercício físico também no combate aos custos com sedentarismo no Brasil. De cerca de R$ 300 milhões por ano no SUS, em internações e tratamentos de doenças crônicas.
12: Exercício é remédio, porque ele realmente previne e trata doenças. Está altamente ligado à redução de gastos públicos e privados.
9: Os debatedores defenderam a criação de políticas públicas para ampliar a prática de atividades físicas no Brasil.
26: E E famílias com pacientes em internação domiciliar que dependem de aparelhos elétricos poderão ter mais acesso ao desconto na conta de luz. A Comissão de Infraestrutura aprovou um projeto que amplia de 3 para 4 salários mínimos o limite de renda para a concessão da tarifa social de energia elétrica nesses casos.
27: O benefício atende pacientes que utilizam equipamentos como ventiladores pulmonares, bombas de infusão e aspiradores de secreção. A proposta, que busca reduzir os custos do tratamento feito em casa, segue agora para análise na Comissão de Assuntos Sociais.
26: E seguiu para a votação no plenário, em regime de urgência, o projeto que cria o Estatuto da Vítima. A proposta reúne em uma única lei os direitos e garantias de vítimas de crimes, contravenções, calamidades públicas, desastres e epidemias. Hoje, essas proteções estão espalhadas por diferentes normas.
27: O texto foi aprovado pela Comissão de Segurança Pública com parecer favorável do senador Wilder Moraes, do PL de Goiás. Segundo o relator, o sistema de justiça brasileiro historicamente concentrou a atenção na relação entre o Estado e o autor do crime, deixando a vítima em segundo plano. Para ele, o Estatuto corrige essa distorção ao fortalecer a proteção e o acolhimento das vítimas, o que também pode contribuir para o enfrentamento da criminalidade.
2: Contribui para estabelecer a confiança da população nas instituições de repercussão. Estimulam as notícias dos crimes e favorece a cooperação da vítima ao longo da apuração.
26: Profissionais que atuam na prevenção de doenças e no atendimento direto às famílias poderão passar a contar com uma aposentadoria diferenciada. O Senado aprovou em 2 turnos a proposta que garante esse direito aos agentes comunitários de saúde e aos agentes de combate às endemias, além de regulamentar o vínculo funcional da categoria.
27: A proposta aprovada prevê regras de transição e estende ainda a medida aos agentes indígenas de saneamento e de saúde. O texto segue para promulgação. Repórter Douglas Castilho.
3: A proposta aprovada estabelece como idade mínima de aposentadoria 57 anos para mulheres e 60 anos para os homens, condicionada à comprovação de 25 anos de tempo de contribuição e de efetivo exercício profissional, com regras de transição que terminam no ano de 2041 para os que já ingressaram na atividade. O texto também assegura a estabilidade a esses trabalhadores, vedando sua contratação temporária ou terceirizada, salvo na hipótese de emergências em saúde pública. O relator da proposta, senador Irajá, do PSD do Tocantins, destacou a atuação dos agentes na prática da saúde preventiva das famílias.
13: Merecem, assim como existe a aposentadoria especial dos nossos valorosos professores, assim como já foi também instituída a aposentadoria especial para os policiais, é merecida também a essa categoria. São soldados do nosso SUS, do Sistema Único de Saúde Brasileiro. Aliás, se tem o SUS de carne e osso, eles se chamam agentes de saúde e de combate a endemias.
3: Para compensar o aumento das despesas com essas aposentadorias, a União prestará assistência financeira aos estados e municípios.
27: Com edição de Paulo Agrova e trabalhos técnicos de Eliseu Caires, o Jornal do Senado fica por aqui. Acompanhe agora as notícias da Câmara dos Deputados. Boa noite.
26: Boa noite e até amanhã.
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15: Deputados reduzem jornadas de trabalho de pais de pessoas com deficiência.
16: Plenário pode desobrigar férias escolares durante Copa de Futebol Feminino.
15: Câmara exige informação sobre bebê prematuro na certidão de nascimento.
16: Boa noite. O projeto que exige informação sobre bebê prematuro na certidão de nascimento já pode seguir para o Senado. A repórter Maria Neves tem os detalhes sobre a medida.
18: A Comissão de Constituição e Justiça da Câmara dos Deputados aprovou o projeto que obriga os cartórios a incluir na certidão de nascimento que a criança nasceu de forma prematura. De acordo com a autora da proposta, a deputada Silvia Cristina, do PP de Rondônia, são considerados prematuros os bebês que nascem antes de 37 semanas de gestação. Com a aprovação, o texto pode seguir para o Senado. Ainda, segundo Silvia Cristina, o Brasil é o país em que nascem mais bebês prematuros no mundo. Ela afirma que 12% dos partos realizados no país ocorrem antes do tempo mínimo necessário. A relatora do texto, deputada Maria Raiz, do PSB de Pernambuco, defende que incluir a informação sobre prematuridade do bebê na certidão de nascimento, além de garantir o atendimento médico adequado à criança, também trará economia para os cofres públicos.
0: A partir do momento que a gente sabe que uma criança nasce de forma prematura, a gente garante que o atendimento seja dado de forma mais precisa. Então, além, obviamente, de garantir um atendimento melhor para as mulheres, a gente garante que uma economia para o Estado.
18: Ao apresentar o projeto em 2024, Silvia Cristina afirmou que, de acordo com informações da Organização das Nações Unidas, a prematuridade é a principal causa de morte infantil no mundo. A página do Hospital Albert Einstein explica que bebês nascidos antes do tempo têm maior probabilidade de apresentar problemas como pulmões imaturos que exigem ventilação mecânica. Além disso, os intestinos ainda não se encontram totalmente desenvolvidos no nascimento, o que dificulta a absorção do leite materno. Outra complicação é o cérebro prematuro, que impede o recém-nascido de ter o instinto de sugar os mamilos da mãe para mamar. Ainda de acordo com as informações do hospital, problemas decorrentes da prematuridade podem durar por toda a vida. Da Rádio Câmara de Brasília, Maria Neves.
15: Maurício do Vôlei do PL de Minas Gerais apresentou projeto que cria a Política Nacional de Proteção da Inocência Infantil. De acordo com o deputado, a medida protege crianças e adolescentes da exposição a conteúdos inadequados ao desenvolvimento psicológico, moral e emocional.
16: Maurício do Vôlei acrescenta que o projeto amplia o acesso dos pais a informações sobre materiais pedagógicos e atividades escolares que tratem de temas sensíveis. Na visão dele, o texto é uma forma de garantir maior transparência na formação de crianças e adolescentes.
14: Saúde.
15: Comissão de Saúde aprova projetos sobre idosos e prevenção do câncer. A repórter Sofia Peçanha ouviu a relatora.
1: A Comissão de Saúde aprovou o projeto que prevê a suplementação nutricional como parte do tratamento de idosos diagnosticados com desnutrição ou risco de desnutrição durante internações hospitalares. A proposta, apresentada pelo deputado Pedro Ayara, de Minas Gerais, determina que hospitais públicos e privados conveniados ao Sistema Único de Saúde ofereçam suplementos nutricionais aos pacientes idosos sempre que houver indicação clínica. O projeto tem como objetivo assegurar que a suplementação seja parte integrante do cuidado hospitalar e da reabilitação pós-alta. Dessa forma, além de melhorar a recuperação de pacientes idosos, a medida também reduz complicações durante e após a internação, como afirmou a deputada Silvia Cristina, do PP de Rondônia, relatora na comissão.
5: O PL fortalece a integralidade da atenção e da saúde que contribui para a sustentabilidade do sistema ao reduzir custo de sobrecarga hospitalar.
1: De acordo com o projeto, todos os pacientes idosos internados deverão passar por triagem e avaliação nutricional na admissão hospitalar, com reavaliações durante a internação e na alta. Caso o idoso ainda apresente desnutrição ou risco nutricional no momento da alta, ele poderá receber suplementação gratuita pelo SUS por até 60 dias, com acompanhamento das equipes de saúde. Após passar pela aprovação nas comissões de defesa dos direitos da pessoa idosa e de saúde, a proposta segue para análise na Comissão de Finanças e Tributação. Outro projeto aprovado pela Comissão de Saúde institui o Dia Nacional de Combate ao Câncer, a ser celebrado anualmente em 27 de novembro. A proposta, apresentada pela deputada Flávia Moraes, de Goiás, amplia as ações de prevenção, diagnóstico precoce, tratamento e apoio às pessoas acometidas pela doença. Estão previstas campanhas educativas, incentiva ações de rastreamento da doença, apoio psicossocial a pacientes e familiares, capacitação de profissionais de saúde e estímulo à pesquisa científica na área oncológica. A relatora na Comissão de Saúde também foi a deputada Silvia Cristina. Ela destacou que o projeto busca maior visibilidade ao tema e fortalecer a mobilização social e institucional em todo o país.
5: Representa passo concreto e necessário para fortalecer a política pública de enfrentamento ao câncer no Brasil, integrando a prevenção e atenção e a reabilitação o apoio psicossocial no momento em que os números evidenciam urgência.
1: Após a aprovação na Comissão de Saúde, o projeto segue agora para análise da Comissão de Finanças e Tributação. Da Rádio Câmara de Brasília, Sofia Peçanha.
14: Esporte.
16: Josivaldo JP, do União do Maranhão, defende a aprovação de proposta que inclui entidades esportivas sem fins lucrativos entre as instituições com imunidade tributária. Ele afirma que a medida busca reduzir custos de organizações que atuam na formação de atletas e na inclusão social.
4: Josivaldo JP aponta que o texto alcança apenas entidades certificadas dos movimentos olímpico, paralímpico, clubístico ou educacional. Ele argumenta que a regra pode evitar o fechamento de projetos esportivos, principalmente em comunidades que dependem dessas iniciativas para atender crianças e jovens.
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14: Trabalho.
16: A Câmara aprovou redução de jornada de trabalho para pais de pessoas com deficiência. A repórter Paula Bittar tem os detalhes.
20: A Comissão de Constituição e Justiça da Câmara aprovou uma proposta que prevê a redução da jornada de trabalho sem prejuízo salarial para pais de pessoas com deficiência. De acordo com o texto aprovado, a necessidade e o percentual da redução da jornada serão definidos por avaliação biopsicossocial, realizada pelo menos a cada 2 anos. Conforme o resultado, o benefício poderá ser ampliado, mantido, reduzido ou suspenso. Durante a discussão da proposta, a deputada Soraya Santos, do PL do Rio de Janeiro, defendeu critérios para a concessão do benefício como forma de evitar fraudes.
21: Esse projeto é um projeto importantíssimo para as mães atípicas que precisam ter mais tempo dentro de casa, e é lógico que o meu voto será, e do partido, na orientação de aprovar, mas me cabe aqui fazer um alerta. Esse tipo de benefício deveria sempre estar vindo com um critério de avaliação.
20: O projeto que prevê a redução da jornada de trabalho sem prejuízo salarial para pais de pessoas com deficiência já pode seguir diretamente para análise do Senado, a menos que haja recurso para votação antes pelo plenário da Câmara. Da Rádio Câmara, de Brasília, Paula Bittar.
14: Eleições.
4: Projeto de Paulinho da Força, do Solidariedade de São Paulo, permite contabilizar como gastos eleitorais despesas com o cuidado de dependentes de candidatas. A medida beneficiaria mulheres com filhos de até 12 anos ou dependentes com deficiência.
16: A proposta autoriza o custeio de babás, cuidadores, creches e transporte de dependentes durante a campanha. Segundo Paulinho da Força, o objetivo é ampliar a participação feminina na política e reduzir os obstáculos enfrentados pelas candidatas.
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14: Consumidor.
4: Comissão aprova medida que permite maior transparência na conta de luz. A repórter Júlia Lopes nos conta o que foi proposto.
29: A Comissão de Defesa do Consumidor da Câmara dos Deputados aprovou um projeto que obriga as distribuidoras de energia elétrica a incluir, junto com a conta de luz, um registro fotográfico do medidor de consumo da unidade de energia. De acordo com o texto, a medida tem como objetivo fortalecer a proteção dos direitos do consumidor e garantir mais transparência nas informações sobre o consumo de energia. A proposta também busca aumentar a confiança do usuário, já que o registro fotográfico anexado à fatura permite acompanhar mais clareza o processo de medição da cobrança. Para o relator da proposta, deputado Celso Russomano, do Republicanos de São Paulo, a iniciativa protege tanto o consumidor quanto as empresas. Ele ressaltou que a imagem do medidor pode servir como prova em caso de contestação, ajudando a evitar fraudes e possíveis manipulações.
2: O consumidor vai ter o direito de receber a conta com o registro fotográfico, ou seja, na hora que for lida a conta de energia elétrica, vem uma fotografia do medidor do consumidor junto, né, impressa na própria conta, e aí o consumidor vai poder ver que, de fato, a leitura foi feita da maneira correta e vai poder acompanhar, inclusive, o consumo. Aí, se houver erro, fica mais fácil para ele provar que existe um erro na cobrança da conta de energia elétrica.
29: O projeto, que inclui junto à conta de luz um registro fotográfico do medidor de consumo, segue agora para análise na Comissão de Minas e Energia. Da Rádio Câmara de Brasília, Júlia Lopes.
6: Desenvolvimento Regional.
16: O projeto de Paulo Guedes, do PT de Minas Gerais, concede ao município de Vieiras o título de Capital Nacional dos Peixes Ornamentais. A proposta reconhece a importância da cidade para a piscicultura ornamental e sua contribuição para a economia da Zona da Mata Mineira.
4: Segundo Paulo Guedes, o reconhecimento fortalece a identidade produtiva de Vieiras, amplia a visibilidade do setor e incentiva o desenvolvimento regional. A proposta destaca ainda o potencial da criação de peixes ornamentais para gerar renda e apoiar pequenos produtores.
6: Educação.
16: O plenário da Câmara pode votar a qualquer momento o projeto que retira a obrigação de férias escolares durante a Copa do Mundo de Futebol Feminino no ano que vem. Essa obrigação foi criada por uma lei de 2026. Entenda com o repórter Antônio Vital.
7: Ganhou o regime de urgência e pode ser votado a qualquer momento no plenário da Câmara, projeto que desobriga as redes de ensino pública e privada de todo o país a concederem férias escolares para todos os alunos durante a realização da Copa do Mundo Feminina de Futebol no ano que vem. Lei de autoria do governo, aprovada no início do ano pelo Congresso, obriga que as férias dos estudantes coincidam com o período do torneio, entre 24 de junho e 25 de julho de 2027. Projeto apresentado pela deputada Anne Ortiz, do PP do Rio Grande do Sul, permite que os sistemas de ensino dos estados e municípios decidam sobre o período de férias escolares em vez de obedecer ao calendário oficial da competição. Entidades como a Federação Nacional das Escolas Particulares criticaram a obrigatoriedade prevista em lei e alegaram que a alteração do período de férias no meio do ano coloca em risco o calendário escolar exigido pela Lei de Diretrizes e Bases da Educação, que obriga pelo menos 200 dias letivos no ano. O regime de urgência permite que o projeto seja analisado diretamente no plenário da Câmara, sem passar pelas comissões permanentes da Casa. A urgência foi aprovada de maneira simbólica, sem votos contrários. Para a autora da proposta, Anne Ortiz, a definição do período de férias em função da competição não foi discutida com as instituições de ensino e vai causar prejuízos para as escolas, alunos, pais e professores.
8: Não é possível, num país de 5.570 municípios, onde a Copa do Mundo vai ser sediada em apenas 8 municípios, nós termos uma regra para valer para todos os municípios que obriguem mais de um mês de férias no meio do ano. Isso vai causar um problemão, não só para as famílias, para os pais, para as mães que trabalham, mas também para os trabalhadores da educação no nosso país.
7: Os Jogos da Copa do Mundo de Futebol Feminino serão realizados em 8 cidades: Belo Horizonte, Brasília, Fortaleza, Porto Alegre, Recife, Rio de Janeiro, Salvador e São Paulo. Segundo o governo, a expectativa da FIFA é de que o evento alcance um público de mais de 3 milhões de torcedores, o que movimentará a economia brasileira e projetará o Brasil como potência esportiva. Da Rádio Câmara de Brasília, Antônio Vital.
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14: Justiça.
4: Projeto de Caroline de Tone, do PL de Santa Catarina, concede anistia a pais punidos por adotarem a educação domiciliar, conhecida como homeschooling. Ela reforça que a medida beneficia apenas os casos em que não houve negligência, maus tratos ou violação dos direitos da criança e do adolescente.
16: Segundo Caroline de Tone, a proposta repara penalidades aplicadas a famílias que optaram pela educação domiciliar de boa fé. Para a deputada, o projeto reforça o papel da família na educação dos filhos e garante mais segurança jurídica aos pais que adotam esse modelo de ensino.
14: Segurança Pública.
4: Projeto aumenta penas para crime de ameaça por arma ou condição da vítima. A repórter Daniela Lessa nos conta quais os agravantes.
0: A Comissão de Constituição e Justiça da Câmara dos Deputados aprovou o projeto que aumenta a pena para o crime de ameaça quando cometido com uso de arma ou contra mulher por razões do sexo feminino, crianças, adolescentes, pessoas idosas ou com deficiência. A proposta é do deputado Mário Heringer, do PDT de Minas Gerais, e altera o Código Penal para aproximar as punições dos crimes de ameaça e de perseguição. Atualmente, a pena para o crime de ameaça é detenção de 1 a 6 meses ou multa. Pelo texto, a pena para ameaça poderá ser aumentada de metade quando o crime for praticado com arma ou contra mulher por razões do sexo feminino, criança, adolescente, pessoa idosa ou pessoa com deficiência. Também haverá aumento de pena se a ameaça ocorrer na presença de criança ou adolescente. Além disso, o projeto permite que o Ministério Público inicie a ação penal nesses casos, mesmo sem a representação da vítima, o que pode facilitar a responsabilização dos agressores. O relator, deputado Pompeu de Matos, do PDT do Rio Grande do Sul, defendeu que a mudança corrige distorções na lei e reforça

0: Ou ameaça feita com uso de arma, agora segue para análise do plenário da Câmara. Da Rádio Câmara de Brasília, Daniele Lessa.
1: Direitos Humanos.
2: Rubens Antônio, do PT de Goiás, é um dos autores de projeto que cria uma política nacional de grupos reflexivos sobre masculinidades, prevenção da violência e cultura de paz. O objetivo, segundo ele, é atuar antes que a violência aconteça, com ações educativas voltadas também a adolescentes.
3: Rubens Antônio afirma que os grupos poderão funcionar em escolas, unidades de saúde, equipamentos da assistência social, órgãos de justiça e espaços comunitários. O congressista ressalta que o texto prevê atividades sobre resolução não violenta de conflitos e prevenção da violência contra mulheres.
2: Termina agora o Jornal Câmara dos Deputados, produzido pela Rádio Câmara.
4: 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Oriente FM. 20 horas.
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1: 20 horas e 19 minutos.
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9: Paula Fernandes.

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1: 20 horas e 40 minutos.
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